0: é uma mulher grávida, se você circula pela cidade com um carrinho de bebê, você enfrenta essas barreiras. Então, a acessibilidade não é uma coisa só para certas pessoas, é para todos. E quando a gente pensa assim, a gente pensa que não é custo. É um benefício coletivo, universal, para todos. Deficiência é uma questão universal, é de todos nós. E acessibilidade também é uma questão universal de todos nós.
1: 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Da Assembleia Legislativa em Belo Horizonte, Ana Paula Ciribelli.
2: 5 horas e 17 minutos.

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1: Tire suas dúvidas sobre as votações e se prepare para ajudar na fiscalização do pleito de 2026. O eleitor que não possuir o título na versão impressa pode votar com o documento digital no celular? Quem responde é a juíza do Tribunal Regional Eleitoral, Paula Mursa.
2: As versões digitais do documento oficial também são aceitas. Então, o eleitor pode mostrar no seu celular os documentos, a carteira de identidade, a carteira nacional de habilitação. Lembrando, porém, que após apresentar o documento no celular, o celular precisa ficar na mesa junto ao mesário, né? Diante da impossibilidade de ir para a cabine de votação com o celular.
1: Tem mais dúvidas sobre as eleições 2026? Acesse o portal do Tribunal Regional Eleitoral, tre-mg.jus.br, ou acompanhe a cobertura especial da TV Assembleia, www.almg.gov.br/tv.
3: Painel de LED é instalado no hall de entrada da Assembleia para exibir a agenda de atividades da Casa, como reuniões, campanhas institucionais, mensagens internas e outras notícias de interesse dos servidores e do público em geral. O novo painel de divulgação mede cerca de 5 metros de comprimento por 1,35 m de largura e faz parte da Sinal, a sinalização digital da Assembleia, criada em 2017. Outros pontos de divulgação das atividades parlamentares estão instalados no Palácio da Inconfidência, Escola do Legislativo e nos edifícios Tiradentes e Carlos Drummond de Andrade. A Gerência de Publicidade e Comunicação Visual é responsável pela gestão do canal. Também participam da implementação a Gerência Geral de Suporte Logístico, a Gerência Geral de Tecnologia da Informação e a Gerência de Suporte Técnico.
0: Agora são 5 horas e 32 minutos.

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1: Faltam 14 minutos para 6 horas.

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1: As questões que envolvem os direitos humanos são tratadas de forma especial na Assembleia. Os deputados são responsáveis pela análise de fatos que envolvem a defesa dos direitos individuais e coletivos, direitos políticos, direitos de grupos sociais minoritários, que são aqueles que sofrem algum tipo de exclusão ou discriminação, como mulheres e negros. Nas reuniões, os cidadãos são ouvidos com frequência em audiências públicas na Assembleia para relatar denúncias ou pedir providências contra o abuso dos direitos. A comissão é formada por deputados efetivos e 5 suplentes. Neste biênio, a comissão está sendo comandada pela presidente deputada Bela Gonçalves, do PSOL, e pela deputada Andréia de Jesus, do PT. Você pode acompanhar todas as ações da comissão e saber o dia e o horário das reuniões semanais no portal almg.gov.br.
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2: Tire suas dúvidas sobre as votações e se prepare para ajudar na fiscalização do pleito de 2026. O voto é obrigatório no Brasil. O que acontece se o eleitor não votar e nem se justificar? Quem responde é a juíza do Tribunal Regional Eleitoral, Paula Mursa.
3: O eleitor ele fica impedido de ter alguns documentos oficiais, como carteira de identidade, passaporte. O eleitor fica impedido de tomar posse em cargo público ou de se matricular em universidades públicas. Por isso é importante que o eleitor exerça o seu voto ou, na impossibilidade de fazê-lo, que justifique a sua ausência.
2: Tem mais dúvidas sobre as eleições 2026? 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
0: Agora são 6 horas e mais 5 minutos.

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1: A falta de políticas públicas específicas para a saúde mental dos veteranos da segurança pública é apontada como um risco para profissionais que passaram anos expostos à violência, à pressão e ao risco de morte. Especialistas e representantes da categoria cobraram ações preventivas, acolhimento e reinserção social depois da aposentadoria. Uma proposta em discussão na Assembleia prevê a criação de uma rede de apoio e de um cadastro estadual dos veteranos. O tema foi debatido pela Comissão de Saúde da Assembleia Legislativa. O presidente da Associação Brasileira de Psiquiatria e coordenador nacional do Setembro Amarelo, Antônio Geraldo da Silva, defende políticas baseadas em evidências científicas. Segundo ele, 15% dos trabalhadores adultos no Brasil vivem com algum transtorno mental. Em 2025, foram mais de 550 mil afastamentos do trabalho por problemas psiquiátricos. O médico também alerta para o risco de suicídio entre militares e veteranos.
2: Há gravemente um alto índice de suicídio entre militares e veteranos. Por quê? Porque eles têm a posse de arma. E se estão doentes, eles não têm noção de discernir que é inadequado o ato do suicídio. Por quê? Porque há um estreitamento mental em que a pessoa enxerga como única saída retirar a própria vida. Isso não é saída, nunca foi. A saída é tratar, é procurar o ambiente adequado de tratamento, no público ou no privado. E no caso, a Polícia Militar de Minas Gerais tem uma estrutura mental em que a pessoa enxerga como única saída retirar a própria vida. Isso não é saída, nunca foi. A saída é tratar, é procurar o ambiente adequado de tratamento, no público ou no privado. E no caso, a Polícia Militar de Minas Gerais tem uma estrutura de tratamento que tem altíssima qualidade e que pode ajudar.

0: que vamos criar mecanismo para que esses homens sejam aproveitados de outras formas, isso é importante, porque é justamente o que a gente tem feito. Nós temos pessoas na associação que ele só quer ir lá dar uma palestra na escola, porque ele tem experiência, ele tem expertise. Não no tema propriamente dito, seja lá suicídio, saúde mental, mas ele tem muita coisa a oferecer. E quando ele não pode mais oferecer isso, ele começa a sofrer uma série de pensamentos intrusivos, e eu sei muito bem o que é isso.
1: Já a presidente da Comissão de Saúde Mental da OAB Minas, Luciana Chamoni, reforça que o cuidado com quem passou anos a serviço da segurança pública é responsabilidade do Estado. Ela defende ações preventivas e uma transição mais humanizada para a inatividade.
2: Quando pensamos em um servidor que está inativo, que está na aposentadoria, é evidente que precisamos de políticas públicas que tragam reparação, que façam essa transição de forma humana, inteligente, cuidadosa. Eu não preciso esperar o indivíduo adoecer ou chegar ali no limite mais grave, que é na ideação suicida ou efetivamente no suicídio, para a gente poder olhar para ele enquanto pessoa. O ideal é que isso seja uma construção legislativa, mas, sobretudo, uma construção cultural.
1: O autor do requerimento para a audiência, o deputado Charles Santos, do Republicanos, apresentou um projeto de lei em análise no Legislativo que cria a Frente Estadual de Apoio à Saúde Mental e um cadastro estadual de veteranos para orientar a criação de políticas públicas específicas para esse público. A audiência da Comissão de Saúde celebra também o Setembro Amarelo, mês de prevenção ao suicídio e de valorização da vida. A cobertura completa da reunião está disponível no portal almg.gov.br. Da Assembleia Legislativa em Belo Horizonte, Flávio Júnior.
3: Agora, 6 horas e 20 minutos.

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1: O esporte, lazer e a juventude são temas constantes na agenda da Assembleia de Minas. O assunto está na pauta de uma das comissões permanentes do Legislativo. Nas reuniões, são debatidos assuntos como a promoção do esporte nas escolas, o uso dessa modalidade como ferramenta educacional e de lazer e ainda a preparação de competições esportivas de atletas amadores e de alto rendimento. Além disso, os deputados trabalham pelo incentivo à valorização e a difusão da prática esportiva e do lazer e pela garantia da inclusão social por meio de atividades esportivas e de recreação. 5 deputados efetivos e 5 suplentes formam a Comissão de Esporte, Lazer e Juventude. O presidente é o deputado Coronel Henrique, do PL, e o vice, Mário Henrique Caixa, do PV. Você pode acompanhar todas as ações da comissão e saber o dia e o horário das reuniões semanais no portal almg.gov.br.
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2: Tire suas dúvidas sobre as votações e se prepare para ajudar na fiscalização do pleito de 2026. O eleitor pode votar portando arma de fogo? Quem responde é a juíza do Tribunal Regional Eleitoral, Paula Mursa.
3: No dia das eleições, o porte de arma de fogo é proibido, inclusive para as forças de segurança, exceto se estiverem trabalhando no dia das eleições. Também é proibido o transporte de armas e munições no prazo de 24 horas que antecede o dia das eleições e também no prazo de 24 horas que sucede o dia das eleições. O descumprimento dessa norma, inclusive, implica em flagrante delito, além da incidência de outras disposições do Código Eleitoral.
2: Tem mais dúvidas sobre as eleições 2026? Acesse o portal do Tribunal Regional Eleitoral, tre-mg.jus.br, ou acompanhe a cobertura especial da TV Assembleia, www.almg.gov.br/tv.
0: 6:36.

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Faltando 20 minutos para 7.

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1: Uma vez a cada 4 anos, a população de Minas elege 77 deputados estaduais para compor a Assembleia Legislativa. Você sabe quais as principais competências deste importante órgão estadual? A função mais conhecida é a de legislação. São atribuições da Casa criar, elaborar, discutir e aprovar leis e normas jurídicas de interesse para a população. Estas leis tratam de assuntos como impostos e taxas, orçamento do Estado e gastos do governo e a criação e organização de subsecretarias e órgãos públicos de Minas. É sempre importante não confundir. As competências da Assembleia são relacionadas somente a Minas Gerais. Órgãos e leis federais são de responsabilidade do Congresso Nacional. A legislação é uma das 6 principais funções da Assembleia. Para conhecer as outras e entender mais sobre o processo legislativo, acesse o portal almg.gov.br. Conhecer o funcionamento da Assembleia de Minas é um passo importante para você exercer a cidadania.
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2: Tire suas dúvidas sobre as votações e se prepare para ajudar na fiscalização do pleito de 2026. O que deve fazer o eleitor que por algum motivo não conseguir justificar a ausência em qualquer dos turnos de votação? Quem explica é a juíza do Tribunal Regional Eleitoral, Paula Mursa.
3: Caso não seja possível a justificativa no dia da eleição, o eleitor tem o prazo de 60 dias para justificar mediante a ida até um cartório eleitoral ou através do e-título. Lembrando que nesses casos há a necessidade da comprovação da ausência, ou atestado médico ou comprovante de viagem.
2: Tem mais dúvidas sobre as eleições 2026? Acesse o portal do Tribunal Regional Eleitoral, tre-mg.jus.br, ou acompanhe a cobertura especial da TV Assembleia, www.almg.gov.br/tv.
1: 7 minutos para 7 horas.

0: campanha reforça a importância do voto para construir uma sociedade melhor. Hoje é terça-feira, 22 de setembro. O voto que o cidadão confirma na urna leva apenas um instante. Já as consequências dessa escolha podem durar anos. O que vai ocorrer na saúde, educação, economia e outras políticas públicas depende das decisões de quem é eleito. Com essa ideia, a Assembleia veicula a campanha Cuide Bem do Seu Voto, para incentivar o eleitor a buscar informações confiáveis, combater notícias falsas e valorizar o diálogo antes de definir em quem votar. A campanha é realizada em parceria com o Tribunal Regional Eleitoral de Minas Gerais e busca reforçar que o voto não termina no botão de confirma. Ele tem reflexos nas decisões públicas e no cotidiano da população. As peças publicitárias exploram essa ligação. Cenas em sala de aula, serviços de saúde e feiras de rua mostram como as escolhas políticas podem se refletir em diferentes áreas da vida. A campanha também chama atenção para a responsabilidade do eleitor diante da desinformação. A orientação é consultar fontes oficiais, não compartilhar notícias falsas e priorizar o diálogo e o respeito às diferenças. As peças contam ainda com o QR Code, que direciona para o site das eleições no portal da Assembleia. O espaço reúne conteúdos jornalísticos produzidos pela comunicação do Legislativo e também vai permitir o acompanhamento da apuração e dos resultados eleitorais. A campanha Cuide Bem do Seu Voto está no ar até o fim de setembro em emissoras de televisão e rádio, além de jornais, revistas, internet e pontos de grande circulação.
1: Direito do consumidor.
0: O envio de produto ou fornecimento de serviço sem solicitação prévia do consumidor são consideradas práticas abusivas. Apesar disso, é comum instituições financeiras enviarem cartões não solicitados ao consumidor. Nesse caso, a operadora não pode cobrar anuidade, como explica o coordenador do Procon Assembleia, Marcelo Barbosa.
2: A partir do momento que o consumidor optou por ter este cartão, mesmo sem ter pedido, é importante lembrar, mesmo sem ter pedido, a anuidade não pode ser cobrada, porque o Código de Defesa do Consumidor considera isso como uma amostra grátis. Então, se houver essa cobrança, ela é abusiva.
0: A entrevista completa do coordenador do Procon Assembleia está no almg.gov.br/rádio. Da Assembleia Legislativa em Belo Horizonte, Luiz Felipe Balona.
3: Agora 7 horas e 4 minutos.

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1: A comissão de redação é responsável pelo formato e o texto definitivo das proposições de lei votadas pelos parlamentares. Após a discussão e votação pelos deputados, as proposições são encaminhadas para a redação final e a comissão tem prazo de 10 dias para emitir parecer sobre a correção do texto que vai se transformar em uma nova lei. Depois de aprovado, esse texto é enviado à sanção do governador ou à promulgação pela mesa da Assembleia. Formada por 5 parlamentares efetivos e 5 suplentes, a comissão de redação é comandada pelo presidente, o deputado Carlos Henrique, do Republicanos, e pelo vice, o deputado João Magalhães, do MDB. Você pode acompanhar as ações da comissão de redação no portal almg.gov.br.
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2: Tire suas dúvidas sobre as votações e se prepare para ajudar na fiscalização do pleito de 2026. O que deve fazer o eleitor que não comparecer à votação em qualquer dos turnos? Quem responde é a juíza do Tribunal Regional Eleitoral, Paula Mursa.
3: Ele pode justificar no dia da eleição, caso ele esteja fora do domicílio eleitoral, se ele tiver o aplicativo do e-título, ele poderá entrar no aplicativo e esse aplicativo já tem o registro da localidade. Então ele não precisa nem justificar, nem apresentar documentos da ausência dele. Basta fazer essa justificativa no dia da eleição pelo aplicativo e-título. Ou ele pode comparecer a qualquer sessão eleitoral ou a um posto de justificativa e ali apresentar a sua justificativa de ausência.
2: Tem mais dúvidas sobre as eleições 2026? 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
0: Agora 7h20.

0: Agora são 7 horas e 27 minutos. 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
1: Confecções, calçados, siderurgia. Esses são os pontos fortes da economia no centro-oeste do estado. Mas a falta de mão de obra e a concorrência com empresas ilegais estão entre os maiores problemas da região. E estimular o desenvolvimento econômico é um dos desafios do próximo governo. Divinópolis, com mais de 240 mil habitantes, por exemplo, é conhecida por ser um importante polo da moda em Minas, mas também se destaca na metalurgia. E a falta de gente especializada para o trabalho tem sido a principal reclamação dos empresários. Um levantamento coordenado pelo professor do Centro Universitário UNA, Wagner Almeida, confirma.
2: Hoje existem pessoas disponíveis no mercado para trabalhar, mas quando a gente olha para as empresas também, aquilo que as empresas estão oferecendo não é suficiente para atrair essas pessoas. O trabalho formal hoje nem sempre ele consegue oferecer um padrão de qualidade razoável que essa nova geração está buscando.
1: O empresário Afonso Gonzaga afirma que a mão de obra está escassa em vários setores e defende a desoneração da folha de pagamento e que o dinheiro dos encargos vá para a mão dos trabalhadores.
3: Quando nós pagamos um trabalhador R$ 2.000, ele na verdade custa para a indústria, para o comércio, R$ 4.000. Porque se o trabalhador compra, é porque o comércio vai vender, a indústria vai produzir e o governo vai arrecadar muito mais.
1: Outra cidade de destaque é Nova Serrana, conhecida como a Terra dos Calçados. O polo inclui outros 11 municípios e responde por 43% da produção mineira. São quase 1.000 indústrias de onde saem, por ano, 100 milhões de pares, gerando cerca de 40 mil empregos diretos e indiretos, segundo o Sindicato das Empresas do Setor. E isso sem contar as fábricas não legalizadas. E os empresários dizem que precisam lidar com dificuldades como a contratação de funcionários, a baixa qualificação e o mercado informal. Muita gente prefere trocar a carteira assinada pelos ganhos imediatos nas empresas irregulares, que pagam mais, mas sem os direitos de quem é registrado, como explica o presidente do Sindicato do Ramo Calçadista, Alexandre Silva.
4: Eles pensam agora, o salário é atrativo? Sim, mas ele não te dá segurança. Por exemplo, ele está trabalhando na informalidade e vai precisar fazer uma cirurgia. Cirurgia vai ficar 60, 90 dias em casa ou até mais. Quem que vai pagar você em casa? O seu patrão, que está com você irregular? É muito difícil.
1: E qual seria a solução? O professor da Faculdade de Ciências Econômicas da UFMG, Ricardo Ruiz, diz que todos esses setores enfrentam problemas comuns, mas não tão simples de se resolver.
5: As lideranças políticas, econômicas, sociais de Divinópolis têm que começar a pensar não mais no entorno, mas pensar o que eu faço para atrair investimento em escala nacional. E é difícil. Mas é algo que tem que ser pensado, tem que arranjar um modo de deslanchar esse potencial. Porque, comparado a outras cidades, ela ainda é diferenciada.
1: 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Da Assembleia Legislativa em Belo Horizonte, Ana Paula Ciribelli.

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1: 7 horas e 34 minutos.

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1: Tire suas dúvidas sobre as votações e se prepare para ajudar na fiscalização do pleito de 2026. Se o eleitor não estiver na cidade onde vota em um dos turnos, mesmo assim pode votar no outro? Quem responde é a juíza do Tribunal Regional Eleitoral, Paula Mursa.
2: Os turnos são independentes. Lembrando para o eleitor que, se ele não puder votar, seja no primeiro turno ou seja no segundo turno, ele tem que fazer a justificativa em ambos os turnos, justamente por serem eleições independentes, turnos independentes um do outro.
1: Tem mais dúvidas sobre as eleições 2026? 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
3: A Comissão de Desenvolvimento Econômico discute temas abrangentes como a política econômica e programas de desenvolvimento do Estado, políticas industrial, comercial, de serviços e de turismo, cooperativismo, incentivo às empresas de pequeno porte e o empreendedor individual, inovação e a tecnologia aplicadas ao desenvolvimento econômico e relações econômicas internacionais do Estado. A Comissão de Desenvolvimento Econômico é formada por 5 deputados efetivos e 5 suplentes. O colegiado é comandado pelo presidente, deputado Leonídio Bolsas, do PSDB, e pelo vice, o deputado Oscar Teixeira, do PP.
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1: Formação política deficiente, complexidade do sistema eleitoral e o grande número de candidatos ajudam a explicar por que parte dos eleitores tem dificuldade de lembrar em quem votou. A avaliação é da cientista política Elcimara Teles, que ressalta como esse fenômeno prejudica o acompanhamento dos mandatos e enfraquece a participação do cidadão na política. Elcimara Teles também preside a Associação Brasileira de Pesquisadores Eleitorais e participou do programa Sem Protocolo da TV Assembleia. Ela apontou a educação como um dos primeiros desafios. Isso porque parte dos jovens chega à universidade com pouco conhecimento sobre a história política brasileira e a conquista de direitos. Segundo a pesquisadora, a preservação da memória é fundamental para que as novas gerações entendam a importância do voto e da democracia. Outra razão estaria no próprio modelo eleitoral. Elcimara considera o sistema brasileiro complexo, especialmente nas eleições para o legislativo. Para ela, a grande quantidade de candidatos dificulta a identificação de quem disputa o voto e, depois da eleição, de quem efetivamente conquistou a vaga e vai representar o cidadão. Elcimara acrescenta que a dispersão dos votos é parte do problema. Com muitos partidos e candidatos, uma parcela dos eleitores vota em nomes que não vão se eleger. Segundo ela, isso pode gerar desinteresse em acompanhar a atividade política após o resultado da eleição.
2: Apenas 37% dos votos eram transformados em cadeira para o legislativo. Como tem muito partido, o voto é muito disperso, a maioria das pessoas vota em quem não vai ganhar. Ora, se ele não ganhou, eu me desinteresso pelo mandato e me desinteresso pela política.
1: A falta de memória sobre o voto, portanto, não é apenas uma questão individual. É um somatório de fatores que, na avaliação da pesquisadora, dificultam a relação do eleitor com o representante e podem reduzir a capacidade do cidadão fiscalizar quem ele ajudou a eleger. Mais conteúdo sobre as eleições 2026 no portal almg.gov.br. Da Assembleia Legislativa em Belo Horizonte, Luiz Felipe Balona.
0: 8 horas e 2 minutos.

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1: Tire suas dúvidas sobre as votações e se prepare para ajudar na fiscalização do pleito de 2026. O eleitor pode fazer campanha para o seu candidato no dia da eleição? Quem responde é a juíza do Tribunal Regional Eleitoral, Paula Mursa.
2: Eleitores e candidatos devem atentar-se para o fato de que, embora no dia das eleições seja possível as manifestações individuais e silenciosas, são proibidas aglomerações de pessoas, boca de urna, transporte irregular de eleitores e derramamento de santinhos pela cidade, principalmente pelos locais de votação.
1: Tem mais dúvidas sobre as eleições 2026? Acesse o portal do Tribunal Regional Eleitoral, tre-mg.jus.br, ou acompanhe a cobertura especial da TV Assembleia, www.almg.gov.br/tv.
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3: As comissões são um dos principais instrumentos de atuação parlamentar. Funcionam no Legislativo 22 comissões permanentes temáticas, mais a Comissão de Ética e Decoro Parlamentar, que atuam durante os 4 anos da legislatura. E cada um desses órgãos trata de temas de uma área específica. Pelo regimento interno, os presidentes e vices eleitos ficam nos cargos por 2 anos. Cabe às comissões fiscalizar as ações do Poder Executivo, discutir e opinar sobre projetos de lei em tramitação, realizar debates e audiências públicas, promover visitas para conhecer a realidade do Estado, além de convocar autoridades para prestar informações aos deputados. Assim, as comissões são um importante fórum de participação popular, onde o cidadão pode interferir no processo parlamentar, seja participando das reuniões e conhecendo mais sobre os temas, seja apresentando sugestões de mudanças nos projetos em tramitação. A composição das comissões é resultado de negociações entre os deputados e busca garantir, tanto quanto possível, a representação equilibrada dos grupos políticos presentes na Assembleia.
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2: Agora são 8 horas e 32 minutos.

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1: A Comissão de Assuntos Municipais e Regionalização trata de questões relacionadas ao desenvolvimento urbano. Entre as atribuições desse colegiado estão o papel de valorizar a discussão de projetos sobre direito urbanístico, desenvolvimento das cidades e das regiões metropolitanas, aglomerações urbanas e questões que afetam as micro-regiões do estado. Além disso, são projetos de lei de competência desse órgão legislativo, a divisão administrativa e judicial e a criação, fusão e desmembramento de municípios. A Comissão de Assuntos Municipais é formada por 5 deputados efetivos e 5 suplentes. O presidente é o deputado Arnaldo Silva, do União, e o vice, o deputado Leleco Pimentel, do PT. Você pode acompanhar todas as ações da comissão e saber o dia e o horário das reuniões semanais no portal almg.gov.br.
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2: Tire suas dúvidas sobre as votações e se prepare para ajudar na fiscalização do pleito de 2026. Como lembrar dos nomes e dos números para votar nos 6 cargos em disputa nas eleições 2026? Quem responde é a juíza do Tribunal Regional Eleitoral, Paula Mursa.
3: É importante que o eleitor tenha a colinha com os números de seus candidatos. Lembrando que as eleições esse ano terão 6 etapas e 5 cargos. Então é importante que o eleitor tenha esses cargos e os seus candidatos devidamente anotados.
2: Tem mais dúvidas sobre as eleições 2026? 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
0: Faltando 12 minutos para as 9 horas.

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1: Faltando agora 8 minutos para as 9 horas. 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
2: Minas Gerais aprovou mais de 80 leis para a proteção das mulheres, mas apenas 7 foram regulamentadas pelo governo do estado. O abismo entre o que está no papel e a segurança efetiva da população feminina foi o foco das críticas na abertura do ciclo de debates Sempre Vivas 2026 na Assembleia Legislativa de Minas, com o tema Educar, Decidir, Efetivar. Em um país que atingiu o maior número de feminicídios da história, com quase 1.500 vítimas em 2025, e Minas no segundo lugar entre os estados que mais matam mulheres, a discussão promovida pelo evento reforça que a lei não basta, é preciso orçamento, vontade política e efetividade. A presidenta da Comissão de Defesa dos Direitos da Mulher, deputada Ana Paula Siqueira da Rede, cobra políticas públicas já aprovadas.
3: São 86 leis aprovadas neste parlamento. O governo do estado publicou apenas 7 decretos de regulamentação de todo esse trabalho construído de forma séria e comprometida. Minas Gerais é o único estado do Sudeste que não tem a Secretaria Estadual das Mulheres. O estado de Minas Gerais desativou o Conselho de Políticas para as Mulheres durante 4 anos. O estado de Minas Gerais não aderiu formalmente ao Pacto Nacional de Prevenção aos Feminicídios. O problema não é a falta de lei, é a falta de implementação, a falta de orçamento e a falta de capilaridade das políticas públicas, especialmente no interior do estado.
2: A deputada Lohana do PV alerta para o prejuízo de Minas por não aderir ao Pacto Nacional de Combate ao Feminicídio.
4: A gente está perdendo de 80 a 100 milhões por ano para capacitação, para equipamento para a Polícia Militar e para a Polícia Civil, para fortalecimento das casas de apoio e para bancar convênio. Porque não é cidadezinha de 3 mil habitantes que o prefeito vai dar conta de criar casa de acolhimento, não, gente. Não precisa achar que vai dar conta, porque não dá, a conta não fecha. E a gente está abrindo mão desse dinheiro.
2: Lohana destacou ainda que políticas básicas como a oferta de creches são fundamentais para que a mulher trabalhe e tenha autonomia financeira para romper o ciclo da violência. A assessora especial do Ministério das Mulheres, Lígia Pupato, anunciou um protocolo para criar estruturas de acolhimento e proteção contra essa violência no ensino superior, diante de relatos de impunidade em casos de assédio sexual nas universidades.
5: Muitas vezes, as assessoras jurídicas, os assessores jurídicos de dentro das instituições, não tem o letramento da violência de gênero. Então, o que que acontece? A pessoa é denunciada, abre-se o processo, porque o agressor sempre vai ter um bom advogado. O processo começa e depois o que que acontece? Por um erro de encaminhamento, o processo é anulado e volta todo para trás. Então, existe uma sensação de impunidade muito grande.
2: E a promotora de justiça, Denise Guerzoni, informou que o Ministério Público de Minas vai lançar duas campanhas para identificar mulheres vítimas de violência por meio dos sistemas de saúde e educação. Segundo ela, a maioria das vítimas de feminicídio e tentativas de assassinato em Minas não tinham medidas protetivas.
6: 83% dessas mulheres não tinham medidas protetivas, não tinham inquérito, não tinham REDS, nenhum processo. E esses números estão, e essas pessoas estão no sistema de saúde e no sistema de educação. E é lá que nós vamos buscá-los. E é para que a gente alcance essa mulher na antessala do feminicídio e reverta esses indicadores para que as mulheres sejam protegidas nos outros sistemas.
2: E a deputada Bela Gonçalves do PSOL defendeu a criação de uma CPI do feminicídio na Assembleia de Minas para investigar as falhas do estado nesse enfrentamento. As gravações das discussões do Sempre Vivas 2026 podem ser acessadas no portal almg.gov.br. Da Assembleia Legislativa em Belo Horizonte, Graziele Mendes.
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1: O Ministério Público do Trabalho registrou mais de 3.300 denúncias de assédio eleitoral no Brasil nas últimas eleições presidenciais em 2022. Minas Gerais foi o estado que mais registrou ocorrências desse tipo. Foram 812 denúncias, a maioria entre o primeiro e o segundo turnos. Para evitar que esse crime se repita, os órgãos de fiscalização estão em alerta em todo o território mineiro. Em entrevista ao programa Mundo Político da TV Assembleia, o vice-procurador-chefe do MPT em Minas, Hudson Machado Guimarães, afirmou que a instituição está mais preparada do que em 2020, fazendo monitoramento diário de denúncias. Ele ressalta que é possível preservar os trabalhadores que temem denunciar.
2: O trabalhador receoso de perder o emprego, muitas vezes ele tem um receio de fazer as denúncias. O que a gente muitas vezes recomenda para os trabalhadores, né? Eles podem fazer as denúncias, elas podem ser feitas pedindo sigilo ou podem mesmo até anônimas, né? Então, nesse caso, o que dificulta, às vezes, se a gente quiser uma complementação, é a gente não tem o endereço, não tem telefone, não tem um contato do trabalhador denunciante.
1: O representante do Ministério Público do Trabalho em Minas, Hudson Machado, alerta ainda que o assédio eleitoral pode ser configurado em situações ameaçadoras, mas também que oferecem benesses para o funcionário.
2: Oferecendo para o trabalhador feriado, oferecendo churrasco, oferecendo promoção e tem aquela sanção punitiva. A empresa vai ser fechada se fulano ganhar, vou mandar embora, aumenta a perseguição, é só para alguns grupos, né? O assédio seria uma coação, intimidação, ameaça, constrangimento, humilhações associadas a um pleito, né? Então o assédio está vinculado a um pleito, né? Que tem o potencial de influenciar no voto. E isso pode ser no ambiente de trabalho ou ligado com a relação de trabalho. Porque muitas vezes tem gente que fala, ah, não aconteceu dentro da empresa, então não é assédio. Não, porque muitas vezes marcou-se um evento onde está tentando obrigar os trabalhadores a frequentar. Então falar, o meu candidato é esse, você é meu empregado, você tem que ir em tal evento em tal dia. Isso é fora da empresa, mas está vinculado à relação de trabalho.
1: Segundo dados oficiais do Ministério Público do Trabalho, as denúncias de 2022 geraram 403 procedimentos de investigação e 6 ações civis públicas só em Minas Gerais. No país, a atuação do MPT resultou em mais de 1.400 recomendações, 539 termos de ajuste de conduta e 75 ações civis públicas. O órgão segue com canais abertos para o recebimento de novas denúncias em todo o estado. A entrevista na íntegra do vice-procurador-chefe do Ministério Público do Trabalho em Minas, Hudson Machado, ao programa Mundo Político, está na página da TV Assembleia no portal almg.gov.br. Da Assembleia Legislativa em Belo Horizonte, Graziele Mendes.
0: 9-2.
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4: Hoje é dia de Gonzaguinha.
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4: Ele nasceu Luiz Gonzaga do Nascimento Júnior no Rio de Janeiro em 22 de setembro de 1945. Caracterizado por uma postura de crítica à ditadura, foi visado pelo DOPS, Unidade de Polícia Política, responsável pela repressão a comunistas, anarquistas, sindicatos e movimentos sociais. Assim, das 72 canções mostradas ao DOPS, 54 foram censuradas.

com o começo da abertura política na segunda metade da década de 1970, começou a modificar o discurso e a compor canções de tom mais ameno para o público da época. As composições foram gravadas por muitos dos grandes intérpretes da MPB, como Gal Costa, Maria Bethânia, Zizi Posse e Elis Regina. Gonzaguinha morreu aos 45 anos, em 29 de abril de 1991, em um acidente de carro, quando voltava de uma apresentação no Paraná. Nos últimos 12 anos de vida, Gonzaguinha viveu em Belo Horizonte com a segunda mulher e a filha. Nossa saudade e nossas homenagens ao grande Gonzaguinha.

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0: 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Nove horas e 15 minutos. 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
1: O trabalho da Comissão de Transporte, Comunicação e Obras Públicas abrange três áreas importantes: analisar o projeto de lei ou questão que envolva o planejamento, gerenciamento, construção, manutenção ou concessão de transporte rodoviário, ferroviário, hidroviário e aeroviário, a concessão de transporte intermunicipal e ainda educação para a segurança no trânsito. Outro foco é a regulação de comunicação social e a liberdade de imprensa, além da política de informática e automação. A comissão, formada por 5 deputados efetivos e 5 suplentes, é comandada pelo presidente, deputado Tiago Cota, do PDT, e pelo vice-deputado Rafael Martins, do PSD. Você pode acompanhar todas as ações da comissão e saber o dia e o horário das reuniões semanais no portal almg.gov.br.
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0: 9 horas e 17 minutos.

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1: Agora, 9 horas e 32 minutos.

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3: O turismo e a gastronomia estão no foco da comissão extraordinária que retomou os trabalhos nesta 20ª legislatura. A volta do colegiado considerou a importância da comissão extraordinária de turismo e gastronomia, levou em conta a importância do turismo para o setor econômico e sua contribuição para a criação de novos negócios e para o aumento da produção de bens e serviços, o papel relevante da atividade turística no desenvolvimento das localidades, na melhoria da infraestrutura e na geração de emprego e renda, o potencial turístico do estado e a vocação para o turismo ecológico. Outras justificativas apontadas são a constatação de que a gastronomia é uma das principais formas de expressão da identidade e da cultura mineira e a grande diversidade de festivais de gastronomia que possibilitam a interação entre consumidores e produtores, colocando o estado em posição de destaque no cenário gastronômico nacional. O presidente da comissão é o deputado Mauro Tramonte, do Republicanos, e o vice, o deputado Bosco, do Cidadania. O prazo para funcionamento desses colegiados é de um ano prorrogável pelo mesmo período. No fim dos trabalhos, esse colegiado temporário deve apresentar um relatório com propostas de ações para a mesa da Assembleia. Você pode acompanhar a Comissão Extraordinária de Turismo e Gastronomia no portal almg.gov.br.
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0: 9:52.
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3: O próximo governador de Minas tem um grande desafio: administrar o estado com o maior número de cidades no país. São 853 municípios com características e necessidades bem diferentes. A Zona da Mata, por exemplo, ainda sofre as consequências de uma das maiores tragédias climáticas do país e também convive com uma economia estagnada. Juiz de Fora, cidade polo da região, já teve sua época de ouro na agricultura e no setor de tecelagem. Mas, segundo o professor de economia da UFJF, Fernando Perobelli, a cidade está parada em termos de economia.
4: A gente teve a formação de um capital muito grande na agricultura, especificamente no café. Depois a gente teve a transformação desse capital no processo industrial, que aí vem a tecelagem. A região era conhecida como a Manchester Mineira, mas a gente não fez o terceiro avanço, que seria a questão tecnológica, ou seja, de incorporação de tecnologia nessas indústrias e fortalecimento das mesmas.
3: O setor de serviços responde por quase 50% do PIB e dos empregos na cidade, segundo o IBGE. E a esperança de melhorar o desempenho econômico da região passa pela indústria, segundo a presidente da FIENG da Zona da Mata, Mariângela Marconi. Ela aponta as vantagens do município.
5: Essa facilidade de estar entre duas capitais, Belo Horizonte e Rio de Janeiro, de termos toda essa parte logística favorável, a gente tem que buscar realmente trazer as empresas, buscar conhecer e mostrar o que tem na cidade que é interessante para que eles se instalem por lá.
3: E como se não bastassem as dificuldades financeiras, agora a população da Zona da Mata enfrenta os impactos dos eventos climáticos extremos. No início do ano, tempestades e enchentes deixaram cidades destruídas. Mais de 70 pessoas morreram e centenas ficaram desabrigadas. Em Matias Barbosa, as águas atingiram 280 empresas e dessas, 40 não vão reabrir, segundo a Associação Comercial. Em Ubados, 1.115 estabelecimentos afetados pelo temporal, 95% sofreram danos graves ou perda total e 20% deles não vão se reerguer, segundo o presidente da Associação Comercial de Ubá, Elias Coelho.
6: Tem ainda uma coisa mais grave: aquelas empresas que não conseguiram demitir o funcionário por não ter recurso de fazer o acerto com ele. Então, formalizado aqui no Caged, tem muita coisa que não está. Por quê? Esses que foram desligados, mas não foram formalizados, porque o dono da empresa perdeu tudo e não tem condição de fazer o acerto com esse cara.
3: Na zona rural de Ubá, o produtor Luiz Alberto contabilizou mais de R$50 mil em perdas com a lavoura de bananas, com equipamentos e infraestrutura. Ele deixa um recado aos que forem escolhidos para ocupar cargos públicos no ano que vem.
7: Ninguém dá uma assistência pro cara da roça, um incentivo, entendeu? Pra gente continuar, porque quem que é o pessoal da a zona urbana sem a zona rural?
3: 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Da Assembleia Legislativa em Belo Horizonte, Ana Paula Ciribelli.

0: direito do consumidor.
1: O artigo 39 do Código de Defesa do Consumidor diz que é proibido enviar ou entregar ao cliente qualquer produto ou fornecer serviços sem a solicitação prévia. Apesar dessa prática ser considerada abusiva, ainda é muito comum as instituições financeiras enviarem cartões de créditos não solicitados aos consumidores. Sobre esse assunto, nós conversamos com o coordenador do PROCON Assembleia, Marcelo Barbosa. Marcelo, o que o consumidor deve fazer quando receber um cartão de crédito sem ter pedido?
2: Bom, primeiro ele tem que ter a certeza absoluta de que ele não pediu. Realmente, não tendo solicitado o cartão, ele pode quebrar, inutilizar. Mas alguns consumidores, por cautela, eles entram em contato com a operadora para oficializar o cancelamento. Agora, é muito importante que, nesse momento, a operadora vai tentar convencê-lo a ter o cartão. Então, ele tem que ser firme na sua decisão e solicitar o cancelamento.
1: As empresas podem cobrar taxas e anuidade desses cartões?
2: A partir do momento que o consumidor optou por ter este cartão, mesmo sem ter pedido, é importante lembrar, mesmo sem ter pedido, a anuidade não pode ser cobrada, porque o Código de Defesa do Consumidor considera isso como uma amostra grátis. Então, se houver essa cobrança, ela é abusiva.
1: Agora, se o consumidor usar o cartão, ele está assumindo que acatou o envio ou ele ainda tem algum direito?
2: Ele está assumindo que acatou o envio. Ele passou a ser um cliente daquela operadora de cartão de crédito e deve seguir todas as normas estipuladas pelo banco ou pela financeira.
1: Quais providências ele deve adotar se se sentir prejudicado?
2: Bom, o consumidor que se sentir prejudicado ao receber um cartão sem haver a solicitação, ele deve de imediato fazer essa denúncia ao PROCON do seu município e também ao Banco Central do Brasil, no telefone 0800-979-2345, uma vez que é prática abusiva considerada pela lei.
1: Nós conversamos com o coordenador do PROCON Assembleia, Marcelo Barbosa. Outras informações sobre o direito do consumidor no portal da Assembleia, almg.gov.br/PROCON. Da Assembleia Legislativa em Belo Horizonte, Luiz Felipe Balona.
0: 10 horas e 2 minutos.

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1: 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Se o eleitor não estiver na cidade onde vota em um dos turnos, mesmo assim pode votar no outro? Quem responde é a juíza do Tribunal Regional Eleitoral, Paula Mursa.
2: Os turnos são independentes. Lembrando para o eleitor que, se ele não puder votar, seja no primeiro turno ou seja no segundo turno, ele tem que fazer a justificativa em ambos os turnos, justamente por serem eleições independentes, turnos independentes um do outro.
1: Tem mais dúvidas sobre as eleições 2026? 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
3: 10 horas e 19 minutos.

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0: 10h49.

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4: Essa música tem história. Boston, Estados Unidos. 15 de fevereiro de 1863. Um anúncio absolutamente inédito foi publicado nos jornais, conclamando os, abre aspas, bons homens de descendência africana, fecha aspas, a se alistarem no exército. Aquele foi o primeiro recrutamento de soldados negros para o exército dos Estados Unidos. Os negros estavam sendo convidados a lutar na Guerra Civil, que opôs o norte e o sul do país, principalmente em relação à questão da escravidão. Os Estados Unidos tinham quase 4 milhões de pessoas escravizadas, que sustentavam a economia agrícola do sul, trabalhando nas grandes fazendas de algodão. Enquanto isso, o norte mais industrializado não dependia dessa mão de obra e, inclusive, já tinha dado início à abolição. Com a eleição, em 1860, do presidente Abraham Lincoln, representante do norte, os estados do sul se rebelaram, se separaram do resto do país e formaram os Estados Confederados, com o objetivo de impedir que a abolição chegasse até eles. Em 1861, a guerra entre Confederados e a União começou. No ano seguinte, o presidente Lincoln deu início ao processo de abolição dos escravizados dos Estados Rebeldes do Sul. Aproximadamente 200 mil negros de todo o país se juntaram voluntariamente ao Exército do Norte, em tropas chamadas de United States Colored Troops, ou Tropas de Cor dos Estados Unidos. A Guerra Civil durou 4 anos, matou quase 1 milhão de pessoas e terminou com a vitória do Norte e a reunificação do país. Ainda assim, demoraria alguns anos para que a escravidão fosse completamente abolida nos Estados Unidos. Com o fim do conflito, os soldados das Colored Troops foram incorporados ao Exército. Incorporados, mas nem tanto, pois pertenciam a regimentos segregados, formados exclusivamente por negros e, é claro, comandados por oficiais brancos. Eles tinham a função de proteger as propriedades dos colonos e as rotas comerciais, por meio principalmente do confronto com os povos indígenas. E foi dos indígenas que eles ganharam, não se sabe bem porquê, o apelido de Buffalo Soldiers, ou Soldados Buffalo. Em 1980, os músicos jamaicanos Bob Marley e King Spory compuseram uma canção de reggae chamada Buffalo Soldier, que foi lançada em 1983 no álbum póstumo de Marley, Confrontation. A música recupera a memória negligenciada daqueles militares, personagens fundamentais da história da Guerra Civil Americana. Os soldados búfalo simbolizam na canção a resistência, a força, a coragem e o poder dos negros. Isso porque, se por um lado eles foram usados pelo governo da União para servir ao país que os oprimia, por outro lado, eles usaram o serviço militar como forma de lutar pela igualdade e demonstrar seu orgulho de ser negro. Desde o primeiro verso, a música estabelece um paralelo entre esses soldados e os rastafares. O Rastafari é um movimento espiritual e cultural jamaicano de origem africana muito marcado pelo dreadlock, um penteado que seus seguidores usam e que é símbolo de sua identidade cultural. Soldados búfalos e rastafares de dreadlocks. Ambos, segundo Marley Spory, foram roubados da África e levados para a América e para o Caribe, respectivamente. Ambos lutaram pela sobrevivência e resistiram. A música é um chamado à consciência histórica e à luta ininterrupta dos negros contra a opressão, e um alerta sobre a importância dos descendentes de africanos conhecerem suas origens e valorizarem sua história. E vamos ouvir agora, com Bob Marley e sua banda The Wailers, o reggae Buffalo Soldier. Porque essa música tem história.

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2: 11 horas e 10 minutos.
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1: Entre as comissões permanentes da Assembleia de Minas, a Comissão de Saúde aborda todas as questões que envolvem essa área. Entre as funções dessa comissão está a realização de debates, audiências ou reuniões sobre questões ligadas à saúde. Outra atribuição é analisar projetos de lei relacionados à assistência médica, hospitalar e sanitária, à prevenção das deficiências física e mental e ao saneamento básico. Formada por 5 parlamentares efetivos e 5 suplentes, a Comissão de Saúde é comandada pelo presidente, deputado Arlen Santiago, do Avante, e pelo vice-deputado doutor Wilson Batista, do PSD. Acompanhe as ações da Comissão de Saúde no portal almg.gov.br.
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2: 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Quem responde é a juíza do Tribunal Regional Eleitoral, Paula Mursa.
3: Ele pode justificar no dia da eleição, caso ele esteja fora do domicílio eleitoral, se ele tiver o aplicativo do e-título, ele poderá entrar no aplicativo e esse aplicativo já tem um registro da localidade. Então ele não precisa nem justificar, nem apresentar documentos da ausência dele. Basta fazer essa justificativa no dia da eleição pelo aplicativo e-título. Ou ele pode comparecer a qualquer sessão eleitoral ou a um posto de justificativa e ali apresentar a sua justificativa de ausência.
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0: 11 horas e 17 minutos.

0: 11:23.
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2: Mais da metade das autoescolas podem fechar as portas em Minas Gerais depois das mudanças nas regras de obtenção da Carteira Nacional de Habilitação. A afirmação foi feita na Comissão de Desenvolvimento Econômico da Assembleia Legislativa, que discutiu essa e outras mudanças no sistema de trânsito. Segundo o presidente do Sindicato dos Centros de Formação de Condutores de Minas, Alessandro Geraldo Dias, 51% das empresas do setor no estado já anunciaram que não vão conseguir se manter depois das mudanças definidas na medida provisória federal, que acabam com a obrigatoriedade de aulas teóricas e práticas em autoescolas, reduzem a carga mínima de aulas práticas de 20 para apenas 2 horas e permitem o uso de veículo particular com instrutor autônomo credenciado. Ele afirma que mais de 98% das empresas já enfrentam queda no faturamento.
3: Muitas empresas não conseguem nem vender o seu carro, porque, infelizmente, se ela vender o seu carro para cobrir as despesas, ela não vai conseguir trabalhar. Né? O MIS fala que a gente é máfia, que a gente é reserva de mercado, que é isso e aquilo. Ele não conhece a realidade do Centro de Formação de Condutores. 100% de empresas familiares, o setor atende 1,5 milhões de pessoas por ano, 2.200 empresas. 610 municípios, onde boa parte desses municípios não tem a presença do Estado diretamente, e o CFC está lá fazendo um papel que nem é dele muitas vezes. A gente sabe que, apesar dos discursos, né, grande parte da sociedade reconhece o nosso trabalho.
2: Ele alertou que já existe previsão de recursos públicos para financiar a aquisição de CNHs por quem não tem condições de pagar pelo processo, mas não são aplicados. A presidente da Associação de Clínicas de Trânsito de Minas Gerais, Adalgisa Aparecida Lopes, criticou os riscos da medida.
4: Um país que tem tantos acidentes vai impactar diretamente no SUS. Nós sabemos que 70% dos hospitais são ocupados por acidentes de trânsito. E a população gosta de leis flexibilizadas. A população está achando lindo o que está acontecendo. E aí, a hora que o ministro fala, são dos milhões de pessoas sem CNH. Mas é responsabilidade só nossa? Onde estava o governo que não fiscaliza, os governos que não fiscalizam?
2: Ela também afirmou que a decisão retira uma arrecadação de 50 milhões de reais dos estados, concentrando tudo no governo federal. Para o deputado Leonídio Bolsas, do PSDB, presidente da Comissão de Desenvolvimento Econômico, que solicitou a reunião, Minas Gerais deve buscar uma solução na justiça.
5: Ver se fosse preciso é ter que criar ainda mais situações para que os condutores estivessem realmente mais preparados. Não é desmantelar de vez o sistema e facilitar ainda mais a Carteira Nacional de Habilitação, CNH, sua aquisição, sem o mínimo de preparo possível. Tiraram mais autonomia dos estados ainda. Por isso que eu estou muito crente por como conseguiu eliminar o estado do Mato Grosso. Nós vamos pedir aqui a Sete e através também vão entrar em contato com o governo como um todo, com o secretário do governo, para ver se nós podemos, o estado de Minas, entrar também pedindo a liminar para defender a sua autonomia nessa questão.
2: Na mesma reunião foram discutidos problemas das empresas credenciadas de vistoria veicular, como desequilíbrio na distribuição dos serviços em Belo Horizonte, instabilidades recorrentes nos sistemas da Prodenge,

e paralisariam os serviços e falta de unificação de procedimentos. As reivindicações do setor incluem a adoção de um modelo já usado em clínicas médicas credenciadas, onde o sistema gerencia automaticamente as opções regionais para impedir a concentração excessiva de demanda. Um minuto de silêncio por uma criança de 2 anos que morreu atropelado em Santa Luzia, na região metropolitana, foi feito durante a reunião. Esse menino foi atropelado por uma adolescente que dirigia um carro instruída por um adulto no banco dos passageiros. Da Assembleia Legislativa em Belo Horizonte, Graziele Mendes.

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2: Hoje é dia de conscientizar a população sobre os problemas da mobilidade urbana e suas possíveis soluções. Uma lei da Assembleia Legislativa instituiu o Dia Sem Carros. A data entrou para o calendário oficial do Estado no ano de 2015. A intenção do autor da lei é valorizar atitudes compatíveis com desenvolvimento sustentável e proteção da qualidade do ar, fomentar atividades educativas e culturais relacionadas à mobilidade urbana, incentivar a utilização de transporte público, coletivo e alternativo ao automóvel e estimular novas medidas de gestão do tráfego urbano. A Lei 21.705, de 11 de junho de 2015, que institui o Dia Sem Carros, é de autoria do deputado Gustavo Valadares, quando atuou na 18ª legislatura entre os anos de 2015 e 2019.
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3: 11 horas e 44 minutos.

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1: Meio-dia.

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1: 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O eleitor que não possuir o título na versão impressa pode votar com documento digital no celular? Quem responde é a juíza do Tribunal Regional Eleitoral, Paula Mursa.
2: As versões digitais do documento oficial também são aceitas. Então, o eleitor pode mostrar no seu celular os documentos, a carteira de identidade, a carteira nacional de habilitação. Lembrando, porém, que após apresentar o documento no celular, o celular precisa ficar na mesa junto ao mesário, né? Diante da impossibilidade de ir para a cabine de votação com o celular.
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1: O primeiro turno das eleições gerais em 2026 está marcado para 4 de outubro, domingo. Os brasileiros vão às urnas para eleger novos governadores, deputados estaduais e federais, além de senadores e presidente da República. Eventual segundo turno será realizado no dia 25 de outubro, também no domingo. Saiba mais detalhes do calendário eleitoral pelo site tre-mg.jus.br.
0: 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Meio-dia e 16.

0: 12:24.
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3: Confecções, calçados, siderurgia. Esses são os pontos fortes da economia no centro-oeste do estado. Mas a falta de mão de obra e a concorrência com empresas ilegais estão entre os maiores problemas da região. E estimular o desenvolvimento econômico é um dos desafios do próximo governo. Divinópolis, com mais de 240 mil habitantes, por exemplo, é conhecida por ser um importante polo da moda em Minas, mas também se destaca na metalurgia. E a falta de gente especializada para o trabalho tem sido a principal reclamação dos empresários. Um levantamento coordenado pelo professor do Centro Universitário UNA, Wagner Almeida, confirma.
4: Hoje existem pessoas disponíveis no mercado para trabalhar, mas quando a gente olha para as empresas também, aquilo que as empresas estão oferecendo não é suficiente para atrair essas pessoas. O trabalho formal hoje nem sempre ele consegue oferecer um padrão de qualidade razoável que essa nova geração está buscando.
3: O empresário Afonso Gonzaga afirma que a mão de obra está escassa em vários setores e defende a desoneração da folha de pagamento e que o dinheiro dos encargos vá para a mão dos trabalhadores.
5: Quando nós pagamos um trabalhador R$ 2.000, ele na verdade custa para a indústria, para o comércio, R$ 4.000. Porque se o trabalhador compra, é porque o comércio vai vender, a indústria vai produzir e o governo vai arrecadar muito mais.
3: Outra cidade de destaque é Nova Serrana, conhecida como a Terra dos Calçados. O polo inclui outros 11 municípios e responde por 43% da produção mineira. São quase 1.000 indústrias de onde saem, por ano, 100 milhões de pares, gerando cerca de 40 mil empregos diretos e indiretos, segundo o Sindicato das Empresas do Setor. E isso sem contar as fábricas não legalizadas. E os empresários dizem que precisam lidar com dificuldades como a contratação de funcionários, a baixa qualificação e o mercado informal. Muita gente prefere trocar a carteira assinada pelos ganhos imediatos nas empresas irregulares, que pagam mais, mas sem os direitos de quem é registrado, como explica o presidente do Sindicato do Ramo Calçadista, Alexandre Silva.
6: Eles pensam agora, o salário é atrativo? Sim, mas ele não te dá segurança. Por exemplo, ele está trabalhando na informalidade e vai precisar fazer uma cirurgia vai ficar 60, 90 dias em casa ou até mais. Quem que vai pagar você em casa? O seu patrão, que está com você irregular? É muito difícil.
3: E qual seria a solução? O professor da Faculdade de Ciências Econômicas da UFMG, Ricardo Ruiz, diz que todos esses setores enfrentam problemas comuns, mas não tão simples de se resolver.
7: As lideranças políticas, econômicas, sociais de Vinópolis têm que começar a pensar não mais no entorno, mas pensar o que eu faço para atrair investimento em escala nacional. E é difícil, mas é algo que tem que ser pensado, tem que arranjar um modo de deslanchar esse potencial. Porque, comparado a outras cidades, ela ainda é diferenciada.
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Da Assembleia Legislativa em Belo Horizonte, Ana Paula Ciribelli.

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Agora, 12:32.

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2: Meio-dia e 48.

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1: Em 2026, os cidadãos brasileiros vão às urnas eleger quem vai dirigir o país, os estados, compor o Senado, a Câmara e as assembleias legislativas. Em Minas Gerais, um dos desafios dos escolhidos é propor medidas que ajudem a reduzir as desigualdades regionais de um estado marcado pela diversidade social e econômica. Uma amostra desse desafio pode ser confirmada pelo IPS, um indicador produzido anualmente que mede o índice de progresso social. O levantamento indica que Minas Gerais é o único estado do país a ter municípios entre os 20 melhores e os 20 piores desse ranking. A partir da análise de dados de instituições oficiais do Brasil, o IPS cruza indicadores de bem-estar, necessidades básicas e oportunidades para apontar as cidades que oferecem melhor qualidade de vida aos moradores. Nova Lima, na Grande BH, ocupa a sétima posição nesse ranking nacional, composto de 5.570 municípios. Já Ladainha, no Vale do Mucuri, aparece entre as últimas 20 cidades de menor nota no indicador. Segundo o IPS, as principais diferenças entre as duas localidades estão no acesso a água e saneamento, moradia, informação e comunicação, medida pela qualidade da internet na região e conclusão do ensino superior entre a população. Outra disparidade é o PIB per capita de cada município. O indicador de produção de riqueza por habitante de Nova Lima é cerca de 10 vezes maior que o de Ladainha. O cientista político Bruno Lazzarotti ressalta como esses fatores se articulam para reforçar desigualdades regionais.
2: A desigualdade nas características socioeconômicas, ela costuma vir acompanhada também de um déficit e de uma precariedade na oferta dos serviços públicos e no acesso e capacidade dos municípios em enfrentar essa situação.
1: Além de aspectos sociais e econômicos, os novos gestores também deverão propor políticas para enfrentar desafios ligados às mudanças climáticas. Segundo especialistas, fatores como a seca e a chuva extremas vão pressionar cada vez mais a infraestrutura das cidades e demandam novas soluções para a convivência com essa realidade climática. Da Assembleia Legislativa em Belo Horizonte, Luiz Felipe Balona.
0: 1 e 2.

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3: As políticas relacionadas ao uso da água, de recursos energéticos, minerários e do solo estão na pauta da Comissão de Minas e Energia da Assembleia. Também estão no foco do trabalho parlamentar a extração e comercialização de águas minerais, as políticas públicas destinadas a incentivar e regular a cadeia produtiva de recursos minerais no estado, desde a sua busca, a sua transformação industrial e o incentivo à política de pesquisa nessa área. A comissão, que tem 5 integrantes efetivos e 5 suplentes, é comandada pelo presidente, deputado Gil Pereira, do PSD, e o vice é o deputado Bim, da Ambulância, do Avante. Você pode acompanhar as ações da Comissão de Minas e Energia, saber o dia, horário e as pautas de todas as demais comissões permanentes no portal almg.gov.br.
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4: Agora, 1 hora e 16 minutos.

0: Agora 1h25.
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3: Depois do Estado lançar um protocolo pioneiro voltado para a saúde das vítimas da mineração em Minas, o desafio agora é tirar as metas do papel e garantir que essa população receba atendimento médico especializado. Para comunidades e especialistas, o documento só vai ter valor se chegar à ponta do SUS, Sistema Único de Saúde. O tema foi debatido na Comissão de Direitos Humanos da Assembleia de Minas. Com 320 barragens em 61 municípios, o Estado lançou, por meio da Secretaria de Saúde, em fevereiro de 2026, um protocolo de assistência que é o primeiro do Brasil voltado para pessoas expostas a substâncias químicas da mineração. O texto foca em 5 metais pesados: manganês, arsênio, cádmio, chumbo e mercúrio, que foram identificados nas áreas de desastres em estudos, de acordo com a referência técnica da Secretaria, Gabriela Nunes. Ela afirma que a ideia é que seja uma ferramenta de apoio para quem está na linha de frente.
4: Dentro do protocolo, a gente traz a importância literária de todos esses metais, falamos sobre o atendimento, sobre a importância da vigilância e estar caminhando com a gente, e sobre a promoção e a proteção da saúde. O objetivo principal desse protocolo é aperfeiçoar e dar apoio aí aos profissionais de saúde e os gestores que estão aí na linha de frente.
3: Mas apesar do avanço técnico, a coordenadora da Fiocruz Minas, Zélia Profeta, defende a criação de linhas de cuidado para organizar o fluxo do paciente desde a entrada no posto de saúde até o tratamento especializado e garantir que as metas saiam do papel. Segundo ela, os problemas apresentados pelas vítimas de tragédias ocorridas em Minas, como o rompimento da barragem de Brumadinho em 2019, que resultou em muitos casos de doenças de pele e transtornos de saúde mental, já são uma referência.
5: A nossa sugestão é que a gente faça uma oficina, já pensa aí em junho, talvez, para começar a pensar os fluxos, pensar as linhas, os fluxos e os pactos. Porque isso tem que ser pactuado, né? O gestor com a sua equipe, com a população, porque as linhas de cuidado, elas são isso, né? São construções onde a gente faz pactuações e tem compromissos, que a gente já entende que nós temos um acúmulo grande de conhecimento para já pensar as linhas de cuidado.
3: No território, a realidade é de falta de informação, segundo Jaqueline Martins, do Quilombo de Gesteira. Ela denuncia subnotificação de doenças nas cidades minerárias e falta de retorno para a população sobre as coletas de água e exames realizados.
6: É as pessoas entrando no nosso território, fazendo as coletas, fazendo análise, mas a devolutiva dos exames, dos laudos,

0: não é passado para a população. Eles fazem para cumprir um papel, para falar que está fazendo, mas a população mesmo está desassistida.
1: O governo estadual afirmou que está elaborando um plano que inclui oficinas de escuta e capacitação em toxicologia para os profissionais envolvidos. Para apoiar essa estruturação, a deputada Bela Gonçalves, do PT, informou o destino de uma emenda parlamentar.
2: Esse ano eu destinei uma emenda parlamentar de R$ 600 mil para que a gente possa estruturar a política de atenção à saúde dos atingidos pela mineração. Nós sabemos que grande parte disso tem que ser custeado pelas poluidoras, pelas mineradoras criminosas, mas também nós, deputados e deputadas, podemos contribuir para que a gente tenha aqui inovações e propostas que consigam aumentar o controle social das pessoas sobre a aplicação desse protocolo de saúde.
1: Segundo a deputada, essa foi a quarta audiência realizada pela Comissão de Direitos Humanos desde 2023 sobre a saúde dos atingidos por barragens no estado. Da Assembleia Legislativa em Belo Horizonte, Graziele Mendes.

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2: 1:34.

0: campanha reforça a importância do voto para construir uma sociedade melhor. Hoje é terça-feira, 22 de setembro. O voto que o cidadão confirma na urna leva apenas um instante. Já as consequências dessa escolha podem durar anos. O que vai ocorrer na saúde, educação, economia e outras políticas públicas depende das decisões de quem é eleito. Com essa ideia, a Assembleia veicula a campanha Cuide Bem do Seu Voto, para incentivar o eleitor a buscar informações confiáveis, combater notícias falsas e valorizar o diálogo antes de definir em quem votar. A campanha é realizada em parceria com o Tribunal Regional Eleitoral de Minas Gerais e busca reforçar que o voto não termina no botão de confirma. Ele tem reflexos nas decisões públicas e no cotidiano da população. As peças publicitárias exploram essa ligação. Cenas em sala de aula, serviços de saúde e feiras de rua mostram como as escolhas políticas podem se refletir em diferentes áreas da vida. A campanha também chama atenção para a responsabilidade do eleitor diante da desinformação. A orientação é consultar fontes oficiais, não compartilhar notícias falsas e priorizar o diálogo e o respeito às diferenças. As peças contam ainda com o QR Code, que direciona para o site das eleições no portal da Assembleia. O espaço reúne conteúdos jornalísticos produzidos pela comunicação do Legislativo e também vai permitir o acompanhamento da apuração e dos resultados eleitorais. A campanha Cuide Bem do Seu Voto está no ar até o fim de setembro em emissoras de televisão e rádio, além de jornais, revistas, internet e pontos de grande circulação.
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0: O envio de produto ou fornecimento de serviço sem solicitação prévia do consumidor são consideradas práticas abusivas. Apesar disso, é comum instituições financeiras enviarem cartões não solicitados ao consumidor. Nesse caso, a operadora não pode cobrar anuidade, como explica o coordenador do Procon Assembleia, Marcelo Barbosa.
2: A partir do momento que o consumidor optou por ter este cartão, mesmo sem ter pedido, é importante lembrar, mesmo sem ter pedido, a anuidade não pode ser cobrada, porque o Código de Defesa do Consumidor considera isso como uma amostra grátis. Então, se houver essa cobrança, ela é abusiva.
0: A entrevista completa do coordenador do Procon Assembleia está no almg.gov.br/rádio. Da Assembleia Legislativa em Belo Horizonte, Luiz Felipe Balona.
3: Agora faltam 11 minutos para as 14h.

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1: A Assembleia Legislativa de Minas é o poder do Estado que reúne 77 deputados eleitos pelo povo mineiro. O Palácio da Inconfidência, na capital mineira, é a sede principal da LMG desde o ano de 1972. É onde acontecem as reuniões, votações de plenário e audiências públicas das comissões e muito mais. Alguns gabinetes parlamentares também ficam no Palácio. Outros deputados despacham do Edifício Tiradentes, prédio em frente ao Palácio da Inconfidência. O edifício também abriga setores administrativos do Poder Legislativo Estadual. A estrutura física do parlamento também conta com o prédio da Escola do Legislativo, destinado a cursos, palestras e oficinas de educação política promovidos pela LMG, e com o edifício Carlos Drummond de Andrade, que abriga o Espaço Cidadania e o Procon Assembleia. A LMG é uma casa aberta à população que recebe visitas presenciais ou virtuais. Saiba mais em almg.gov.br. Conhecer o funcionamento da Assembleia de Minas é um passo importante para você exercer a cidadania.
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2: Tire suas dúvidas sobre as votações e se prepare para ajudar na fiscalização do pleito de 2026. O eleitor pode votar portando arma de fogo? Quem responde é a juíza do Tribunal Regional Eleitoral, Paula Mursa.
3: No dia das eleições, o porte de arma de fogo é proibido, inclusive para as forças de segurança, exceto se estiverem trabalhando no dia das eleições. Também é proibido o transporte de armas e munições no prazo de 24 horas que antecede o dia das eleições e também no prazo de 24 horas que sucede o dia das eleições. O descumprimento dessa norma, inclusive, implica em flagrante delito, além da incidência de outras disposições do Código Eleitoral.
2: Tem mais dúvidas sobre as eleições 2026? Acesse o portal do Tribunal Regional Eleitoral, tre-mg.jus.br, ou acompanhe a cobertura especial da TV Assembleia, www.almg.gov.br/tv.
0: 2 horas e 20 minutos.

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1: Tire suas dúvidas sobre as votações e se prepare para ajudar na fiscalização do pleito de 2026. O eleitor pode usar o celular na hora de votar? Quem responde é a juíza do Tribunal Regional Eleitoral, Paula Mursa.
2: O eleitor não pode usar o celular na hora de votar. E por que isso? Porque a Justiça Eleitoral deve garantir o sigilo do voto. Então, o eleitor pode se dirigir, sim, à sua sessão eleitoral com o seu aparelho celular, mas na hora de se dirigir à cabine de votação, ele vai deixar o seu celular com os componentes da mesa receptora de voto.
1: Tem mais dúvidas sobre as eleições 2026? Acesse o portal do Tribunal Regional Eleitoral, tre-mg.jus.br, ou acompanhe a cobertura especial da TV Assembleia, www.almg.gov.br/tv.
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3: A Comissão de Constituição e Justiça avalia se os projetos em análise no Parlamento estão de acordo com a lei. Todas as matérias devem passar primeiramente pela Comissão de Constituição e Justiça. Só depois seguem para análise de outras comissões. Se a comissão opinar pela ilegalidade do projeto, ele será arquivado, exceto se os deputados solicitarem a análise da questão pelo plenário. A Comissão de Constituição e Justiça também compete à representação que vise a perda do mandato do deputado e o pedido de licença para processar deputado e secretário de Estado. A CCJ é formada por 7 titulares e 7 suplentes e está sob o comando do presidente deputado Dorgal Andrada, do PRD, e do vice deputado Zé Laviola, do Partido Novo. Você pode acompanhar todas as ações da comissão e saber o dia e o horário das reuniões semanais no portal almg.gov.br.
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4: Faltando 9 minutos para as 3 horas.

0: Agora faltam 6 minutos para as 3 horas.
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2: A criação de um centro de pesquisa em Poços de Caldas, no sul de Minas, é apontada por cientistas como estratégica para aliar a exploração de terras raras ao desenvolvimento tecnológico e à proteção ambiental. O tema foi debatido pela Comissão de Educação, Ciência e Tecnologia da Assembleia. O sul de Minas concentraria cerca de 15% das terras raras do planeta, segundo dados apresentados na audiência. A região abrange 12 municípios e tem 2 grandes empreendimentos em fase avançada de licenciamento ambiental. Esses minerais são usados, por exemplo, em baterias de carros elétricos e turbinas de energia eólica. Diante da expansão da mineração, o Instituto Federal do Sul de Minas e a Universidade Federal de Alfenas propõem a criação do Centro de Inteligência e Tecnologia Avançadas em Terras Raras, o CITAR. O projeto prevê pesquisa, formação profissional e monitoramento dos impactos sobre a água, o ar e o solo. O diretor-geral do campus Poços de Caldas do IF Sul de Minas, Rafael Coelho Neves, afirma que o centro poderá reunir mais de 180 pesquisadores. Ele defende investimentos de R$40 milhões para o CITAR e outros 60 milhões de reais para cursos técnicos na região.
3: A gente está agora aí com o Propag, cerca de R$1 bilhão aí hoje, advindos aí desses 60% do 1% da dívida para a educação profissional tecnológica. Então a gente sugere que possa implementar aí uma destinação desses 40 milhões para o CITAR e mais uma outra possibilidade aí junto a uma gama de cursos técnicos. A gente prospectou aí algo em torno de 60 milhões para a gente poder atingir o sul de Minas com dezenas de cursos técnicos.
2: O programa Juros por Educação ligado ao Propag é sim uma das possibilidades de financiamento. O programa pode destinar recursos à educação profissional e tecnológica. A coordenadora do Ministério da Educação, Marcela Paes, destaca a oportunidade de ampliar a qualificação profissional na região.
4: O Juros por Educação é uma fonte de financiamento para o ensino técnico. Então, de fato, eu acho que o CITAR, com essa parceria do IFAL com o IF Sul de Minas e tantas outras empresas, eu acho que é uma grande possibilidade. Esse parque tecnológico, ele pode receber startups, ele pode receber empresas que trabalham nessa área específica de mineração para o desenvolvimento dessas tecnologias. Eu acredito que o CITAR, ele vai trazer esse desenvolvimento econômico, vai favorecer a geração do emprego e vai favorecer o fortalecimento dessa comunidade local.
2: Os pesquisadores também defenderam que o Brasil avance no processamento das terras raras. Segundo dados da audiência, o minério bruto pode ser exportado por $2 a $5 mil a tonelada. Com o refino de elementos como o térbio, o valor pode chegar a $1 milhão. O diretor da Unifal, Leonardo Damasceno, defende tecnologia nacional associada à proteção ambiental.
5: Só da gente refinar esse óxido já ocasiona ao país uma geração de valor muito maior do que simplesmente exportar óxido de terras raras. Então a gente tem como citar, priorizando a parte ambiental, mas também colocando para o país a necessidade da gente trazer desenvolvimento na área de refino. Se a gente pelo menos conseguir separar parte desses óxidos, por exemplo, em térbio metálico concentrado, a gente já vai ter uma cadeia de valor muito grande no processo.
2: As deputadas Bela Gonçalves e Beatriz Cerqueira, ambas do PT, defenderam o fortalecimento da pesquisa pública e a destinação de recursos a instituições de ensino. A proposta do CITAR está em análise no Ministério da Ciência, Tecnologia e Inovação. A cobertura completa da audiência pública está no portal almg.gov.br. Da Assembleia Legislativa em Belo Horizonte, Flávio Júnior.

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1: A preparação do eleitor e o conhecimento prévio das propostas são etapas essenciais para o exercício da cidadania e o fortalecimento da democracia. Mesmo com o voto facultativo, jovens de 16 e 17 anos já estão mobilizados para participar ativamente do processo eleitoral. Cerca de 1 milhão e 600 mil jovens de 16 e 17 anos estão aptos para votar neste ano, segundo o Tribunal Superior Eleitoral. Eles podem escolher pela primeira vez os seus candidatos a presidente, governador, deputados estadual e federal e senadores. O estudante Ian Sanábio, de 16 anos, explica que tem se preparado ao buscar informações sobre diversos candidatos antes de definir a sua escolha.
2: Eu tenho sempre analisado candidatos, seja para deputado, para todos os cargos que hoje eu vou eleger, que são 6 votos, né? Eu sempre busco tanto os candidatos que eu me identifico quanto os que eu não me identifico para saber sobre propostas e ter total certeza em quem eu vou votar.
1: Para a estudante Melissa Janes, de 17 anos, essa é uma decisão de muita responsabilidade.
3: Quando eu decidi fazer a votação, né, votar com 17 anos, mesmo não sendo obrigatório, eu tinha só a vontade de fazer meu papel dentro da sociedade. Meu primeiro voto, eu ainda estou estudando alguns deputados federais e estaduais. Eu me sinto um pouco nervosa, né, porque é uma decisão assim que pode mudar realmente a sociedade e a realidade de cada pessoa dentro da sociedade e realidade de cada um, né?
1: Os estudantes participaram de uma simulação de votação numa urna eletrônica demonstrativa instalada na Galeria de Arte da Assembleia Legislativa de Minas, como parte de uma exposição sobre a história do voto aberta ao público. O deputado Tadeu Leite, presidente da Assembleia, afirmou na ocasião que essas iniciativas são importantes para demonstrar que o processo é fácil, simples, mas exige compromisso e, por isso, é preciso se preparar.
4: Nós temos que mostrar para as pessoas, não só, que elas têm que ter a tranquilidade, a confiança. O voto é individual, secreto, mas pode levar a colinha para que eles escolham seus candidatos de forma correta.
1: A visita à exposição de Quem é o Poder, Voto, Cidadania e Democracia no Brasil é gratuita. A visita é na Galeria de Arte da LMG até o dia 2 de outubro. As demonstrações de uso da urna eletrônica precisam ser agendadas em visitas guiadas. Mais informações no portal almg.gov.br. Da Assembleia Legislativa em Belo Horizonte, Graziele Mendes.
0: 3 horas e 5 minutos.

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1: Você que é servidor municipal de Congonhas, na região central do estado, fique ligado. Segunda-feira, dia 5 de outubro, tem palestra do programa Encontros com a Política na cidade. O objetivo é aprimorar o atendimento ao cidadão. A atividade será conduzida pelas analistas legislativas Roberta Lessa Amaral Yamamoto e Kênia Cristina Fernandes Freire, da área de Relações Públicas da Assembleia. A palestra Atendimento Nota 10 aborda temas como o atendimento de qualidade, comunicação pública e atendimento presencial, telefônico e digital. A expectativa é que, ao fim do encontro, os participantes estejam preparados para atender com empatia, segurança e eficiência. A palestra Atendimento Nota 10 vai ser realizada no dia 5 de outubro, na sede da Secretaria Municipal da Educação de Congonhas. O endereço é Rua Maria Dias, número 74, no bairro Santa Mônica. Já as inscrições podem ser feitas até o dia 4 de outubro. Mais informações estão no portal de ensino à distância da Escola do Legislativo, ead.almg.gov.br.
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3: Os recursos hídricos, o solo, a fauna e a flora têm espaço de debates garantido na Assembleia Legislativa. É na Comissão de Meio Ambiente e Desenvolvimento Sustentável, que também cuida de questões que envolvem o uso e a conservação das riquezas naturais. A política ambiental, a preservação da biodiversidade e a proteção de ecossistemas são temas debatidos pela comissão, que tem ainda discussões sobre o uso racional dos recursos naturais e a consciência ambiental. A comissão é formada por 5 deputados efetivos e 5 suplentes, que se reúnem toda semana na Assembleia, sob o comando do presidente, deputado Tito Torres, do PSD, e da vice, deputada Ione Pinheiro, do União. Você pode acompanhar as ações da Comissão de Meio Ambiente e Desenvolvimento Sustentável no portal almg.gov.br.
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4: Agora são 3 horas e 20 minutos.

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1: Agora, 3 horas e 30 minutos.

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1: Tire suas dúvidas sobre as votações e se prepare para ajudar na fiscalização do pleito de 2026. O eleitor que não possuir o título na versão impressa pode votar com o documento digital no celular? Quem responde é a juíza do Tribunal Regional Eleitoral, Paula Mursa.
2: As versões digitais do documento oficial também são aceitas. Então, o eleitor pode mostrar no seu celular os documentos, a carteira de identidade, a carteira nacional de habilitação. Lembrando, porém, que após apresentar o documento no celular, o celular precisa ficar na mesa junto ao mesário, né? Diante da impossibilidade de ir para a cabine de votação com o celular.
1: Tem mais dúvidas sobre as eleições 2026? Acesse o portal do Tribunal Regional Eleitoral, tre-mg.jus.br, ou acompanhe a cobertura especial da TV Assembleia, www.almg.gov.br/tv.
0: Faltando 9 minutos para as 4 horas.

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1: O artigo 39 do Código de Defesa do Consumidor diz que é proibido enviar ou entregar ao cliente qualquer produto ou fornecer serviços sem a solicitação prévia. Apesar dessa prática ser considerada abusiva, ainda é muito comum as instituições financeiras enviarem cartões de créditos não solicitados aos consumidores. Sobre esse assunto, nós conversamos com o coordenador do PROCON Assembleia, Marcelo Barbosa. Marcelo, o que o consumidor deve fazer quando receber um cartão de crédito sem ter pedido?
2: Bom, primeiro ele tem que ter a certeza absoluta de que ele não pediu. Realmente, não tendo solicitado o cartão, ele pode quebrar, inutilizar. Mas alguns consumidores, por cautela, eles entram em contato com a operadora para oficializar o cancelamento. Agora, é muito importante que, nesse momento, a operadora vai tentar convencê-lo a ter o cartão. Então, ele tem que ser firme na sua decisão e solicitar o cancelamento.
1: As empresas podem cobrar taxas e anuidade desses cartões?
2: A partir do momento que o consumidor optou por ter este cartão, mesmo sem ter pedido, é importante lembrar, mesmo sem ter pedido, a anuidade não pode ser cobrada, porque o Código de Defesa do Consumidor considera isso como uma amostra grátis. Então, se houver essa cobrança, ela é abusiva.
1: Agora, se o consumidor usar o cartão, ele está assumindo que acatou o envio ou ele ainda tem algum direito?
2: Ele está assumindo que acatou o envio. Ele passou a ser um cliente daquela operadora de cartão de crédito e deve seguir todas as normas estipuladas pelo banco ou pela financeira.
1: Quais providências ele deve adotar se se sentir prejudicado?
2: Bom, o consumidor que se sentir prejudicado ao receber um cartão sem haver a solicitação, ele deve de imediato fazer essa denúncia ao PROCON do seu município e também ao Banco Central do Brasil, no telefone 0800-979-2345, uma vez que é prática abusiva considerada pela lei.
1: Nós conversamos com o coordenador do PROCON Assembleia, Marcelo Barbosa. Outras informações sobre o direito do consumidor no portal da Assembleia, almg.gov.br/PROCON. Da Assembleia Legislativa em Belo Horizonte, Luiz Felipe Balona.
3: 4 horas e 3 minutos.
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5: Hoje é dia de Gonzaguinha.
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5: Ele nasceu Luiz Gonzaga do Nascimento Júnior no Rio de Janeiro em 22 de setembro de 1945. Caracterizado por uma postura de crítica à ditadura, foi visado pelo DOPS, Unidade de Polícia Política, responsável pela repressão a comunistas, anarquistas, sindicatos e movimentos sociais. Assim, das 72 canções mostradas ao DOPS, 54 foram censuradas.

Com o começo da abertura política na segunda metade da década de 1970, começou a modificar o discurso e a compor canções de tom mais ameno para o público da época. As composições foram gravadas por muitos dos grandes intérpretes da MPB, como Gal Costa, Maria Bethânia, Zizi Posse e Elis Regina. Gonzaguinha morreu aos 45 anos, em 29 de abril de 1991, em um acidente de carro, quando voltava de uma apresentação no Paraná. Nos últimos 12 anos de vida, Gonzaguinha viveu em Belo Horizonte com a segunda mulher e a filha. Nossa saudade e nossas homenagens ao grande Gonzaguinha.

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1: A Assembleia Legislativa de Minas passou a oferecer visitas orientadas também no período noturno. O novo horário amplia o acesso de estudantes que não podem visitar a Assembleia durante o dia. As visitas noturnas são realizadas duas vezes por mês, sempre de 7h30 às 9h30 da noite. Podem participar turmas da educação de jovens e adultos, do ensino médio e do ensino superior, que estudam à noite. Durante a atividade, os estudantes conhecem o plenário, as galerias e o Memorial do Legislativo Mineiro. A programação também inclui uma conversa sobre política, democracia, cidadania e o papel do poder legislativo. As inscrições para as visitas orientadas noturnas são feitas pelo portal da Assembleia, almg.gov.br.
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2: Tire suas dúvidas sobre as votações e se prepare para ajudar na fiscalização do pleito de 2026. O que deve fazer o eleitor que não comparecer à votação em qualquer dos turnos? Quem responde é a juíza do Tribunal Regional Eleitoral, Paula Mursa.
3: Ele pode justificar no dia da eleição, caso ele esteja fora do domicílio eleitoral, se ele tiver o aplicativo do e-título, ele poderá entrar no aplicativo e esse aplicativo já tem um registro da localidade. Então ele não precisa nem justificar, nem apresentar documentos da ausência dele. Basta fazer essa justificativa no dia da eleição pelo aplicativo e-título. Ou ele pode comparecer a qualquer sessão eleitoral ou a um posto de justificativa e ali apresentar a sua justificativa de ausência.
2: Tem mais dúvidas sobre as eleições 2026? Acesse o portal do Tribunal Regional Eleitoral, tre-mg.jus.br, ou acompanhe a cobertura especial da TV Assembleia, www.almg.gov.br/tv.
0: 4 horas e 19 minutos.

0: 4:23. 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
1: Confecções, calçados, siderurgia. Esses são os pontos fortes da economia no centro-oeste do estado. Mas a falta de mão de obra e a concorrência com empresas ilegais estão entre os maiores problemas da região. E estimular o desenvolvimento econômico é um dos desafios do próximo governo. Divinópolis, com mais de 240 mil habitantes, por exemplo, é conhecida por ser um importante polo da moda em Minas, mas também se destaca na metalurgia. E a falta de gente especializada para o trabalho tem sido a principal reclamação dos empresários. Um levantamento coordenado pelo professor do Centro Universitário UNA, Wagner Almeida, confirma.
2: Hoje existem pessoas disponíveis no mercado para trabalhar, mas quando a gente olha para as empresas também, aquilo que as empresas estão oferecendo não é suficiente para atrair essas pessoas. O trabalho formal hoje nem sempre ele consegue oferecer um padrão de qualidade razoável que essa nova geração está buscando.
1: O empresário Afonso Gonzaga afirma que a mão de obra está escassa em vários setores e defende a desoneração da folha de pagamento e que o dinheiro dos encargos vá para a mão dos trabalhadores.
3: Quando nós pagamos um trabalhador R$ 2.000, ele na verdade custa para a indústria, para o comércio, R$ 4.000. Porque se o trabalhador compra, é porque o comércio vai vender, a indústria vai produzir e o governo vai arrecadar muito mais.
1: Outra cidade de destaque é Nova Serrana, conhecida como a terra dos calçados.
3: Custa para a indústria, para o comércio, R$ 4.000. Porque se o trabalhador compra, é porque o comércio vai vender, a indústria vai produzir e o governo vai arrecadar muito mais.
1: Outra cidade de destaque é Nova Serrana, conhecida como a terra dos calçados. O polo inclui

0: contratos nas empresas irregulares, que pagam mais, mas sem os direitos de quem é registrado, como explica o presidente do sindicato do ramo calçadista, Alexandre Silva.
1: Eles pensam agora, o salário é atrativo? Sim, mas ele não te dá segurança. Por exemplo, ele está trabalhando na informalidade e vai precisar fazer uma cirurgia. A cirurgia vai ficar 60, 90 dias em casa ou até mais. Quem que vai pagar você em casa? O seu patrão, que está com você irregular? É muito difícil.
0: E qual seria a solução? O professor da Faculdade de Ciências Econômicas da UFMG, Ricardo Ruiz, diz que todos esses setores enfrentam problemas comuns, mas não tão simples de se resolver.
2: As lideranças políticas, econômicas, sociais, de nobres, têm que começar a pensar não mais no entorno, mas pensar o que eu faço para atrair investimento em escala nacional. E é difícil, mas é algo que tem que ser pensado, tem que arranjar um modo de deslanchar esse potencial, porque comparado a outras cidades, ela ainda é diferenciada.
0: Você acompanha a série de Minas, as Gerais, exibida na TV Assembleia, no portal almg.gov.br e no YouTube do Legislativo Mineiro. Da Assembleia Legislativa em Belo Horizonte, Ana Paula Ciribelli.

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1: Hoje é dia de quê?
2: Hoje é dia de conscientizar a população sobre os problemas da mobilidade urbana e suas possíveis soluções. Uma lei da Assembleia Legislativa instituiu o Dia Sem Carros. A data entrou para o calendário oficial do Estado no ano de 2015. A intenção do autor da lei é valorizar atitudes compatíveis com desenvolvimento sustentável e proteção da qualidade do ar, fomentar atividades educativas e culturais relacionadas à mobilidade urbana, incentivar a utilização de transporte público, coletivo e alternativo ao automóvel e estimular novas medidas de gestão do tráfego urbano. A Lei 21.705, de 11 de junho de 2015, que institui o Dia Sem Carros, é de autoria do deputado Gustavo Valadares, quando atuou na 18ª legislatura entre os anos de 2015 e 2019.
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1: Tire suas dúvidas sobre as votações e se prepare para ajudar na fiscalização do pleito de 2026. Esqueceu de levar para a sessão eleitoral a colinha com os números dos candidatos? E agora? Quem responde é a juíza do Tribunal Regional Eleitoral, Paula Mursa.
4: E nas sessões eleitorais não há a lista dos candidatos. Então é importante que o eleitor, ao chegar na escola onde vai votar ou no edifício onde que vai votar, se não estiver anotado, procure essa lista com os candidatos que vai estar disponibilizada no prédio, na escola onde ele vota. Anote o número dos seus candidatos antes de se dirigir à sua sessão para votar.
1: Tem mais dúvidas sobre as eleições 2026? Acesse o portal do Tribunal Regional Eleitoral, tre-mg.jus.br, ou acompanhe a cobertura especial da TV Assembleia, www.almg.gov.br/tv.
5: 12 minutos para 5 horas.

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1: O Triângulo é uma terra de contrastes. De um lado, uma boa qualidade de vida para alguns e de outro, pobreza extrema. Outro problema, os efeitos da crise climática para a agropecuária. Esses são os desafios que o próximo governador e os futuros parlamentares terão que enfrentar. Uberaba e Uberlândia são as maiores cidades da região. Uberaba, quinta cidade mais rica do estado, é famosa pela Expo Zebu e tem tradição agrícola. E as mudanças climáticas têm sido a maior dificuldade para o setor. São cerca de 140 dias seguidos sem chuva e as ondas de calor têm prejudicado a produção. O problema começa na agricultura e passa pela economia até chegar à população. Para o professor Rildo Costa, da Universidade Federal de Uberlândia, é preciso já pensar em soluções, porque os resultados não surgem de uma hora para outra.
2: O papel do governador, o papel dos deputados estaduais são importantes justamente porque é ali que se faz a legislação, é ali que se cria, por exemplo, a opinião pública. Então isso é extremamente importante para a população, para guiar a população nesses momentos de emergências climáticas que nós estamos vivendo.
1: Uberlândia tem mais empresas, comércio e mais empregos, mas na terceira cidade mais rica do estado, 65 mil pessoas vivem com R$ 7,25 por dia, segundo o Ministério do Desenvolvimento e Assistência Social. Uma vida de muita necessidade, como lembra a dona de casa, Lívia Batista.
3: Falta dinheiro, falta comida, às vezes eu pego doação de cesta básica quando estão doando, né?
1: Outro desafio é a falta de moradia. Há várias ocupações irregulares com barracos precários. Nesses locais, a regularização fundiária é necessária e urgente, segundo o cientista político Edilson Gracioli.
4: Uberlândia tem dezenas de ocupações urbanas ainda irregulares, exatamente porque não se aplicou adequadamente a regularização fundiária. É uma omissão do poder público ao longo de várias gestões que desconsidera que o próprio direito à vida exige o direito à moradia, o direito ao saneamento básico, uma série de serviços.
1: Para o professor de economia da UFMG, Ricardo Ruiz, o poder público precisa abrir os olhos para tantas carências no meio de toda a riqueza da região.
5: Eu não tenho renda para adquirir aquilo que me dá conforto. Eu não consigo comprar uma quantidade de alimentos, então você precisa distribuir cesta básica. Eu não consigo contratar serviços médicos, você tem que colocar um posto de atendimento lá. Eu não consigo ter carro, então você tem que colocar o sistema de transporte lá que funcione. Eu não consigo ter uma casa, você tem que dar o quê? Promover habitação popular.
1: Você acompanha a série de Minas, As Gerais, exibida na TV Assembleia no portal almg.gov.br. Da Assembleia Legislativa em Belo Horizonte, Ana Paula Ciribelli.
0: 5 horas e 3 minutos.

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1: Tire suas dúvidas sobre as votações e se prepare para ajudar na fiscalização do pleito de 2026. O que deve fazer o eleitor que por algum motivo não conseguir justificar a ausência em qualquer dos turnos de votação? Quem explica é a juíza do Tribunal Regional Eleitoral, Paula Mursa.
2: Caso não seja possível a justificativa no dia da eleição, o eleitor tem o prazo de 60 dias para justificar mediante a ida até um cartório eleitoral ou através do e-título. Lembrando que nesses casos há a necessidade da comprovação da ausência, ou atestado médico ou comprovante de viagem.
1: Tem mais dúvidas sobre as eleições 2026? Acesse o portal do Tribunal Regional Eleitoral, tre-mg.jus.br, ou acompanhe a cobertura especial da TV Assembleia, www.almg.gov.br/tv.
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3: A mesa da Assembleia é responsável por dirigir os trabalhos do Parlamento. Ela funciona como uma comissão, com 7 integrantes. Essa comissão é comandada pelo presidente da Casa, o deputado Tadeu Leite, do MDB, que é a maior autoridade do Legislativo. É ele quem decide o que entra na pauta de votações no plenário e comanda as reuniões. A primeira vice-presidente da Assembleia é a deputada Leninha, do PT. A deputada Leninha também é a primeira mulher negra a ocupar esse cargo. Os outros deputados que integram a mesa são Duarte Bechir, do PSD, segundo vice-presidente, Betinho Pinto Coelho, do PV, terceiro vice-presidente, Gustavo Santana, do PL, primeiro secretário, Alencar da Silveira Júnior, do PDT, segundo secretário, e João Vitor Xavier, do Cidadania, terceiro secretário. Na ausência do governador e do vice, é o presidente da Assembleia que assume o poder executivo. Já na ausência ou impedimento do presidente, são os vice-presidentes que ficam no lugar dele. O primeiro secretário é uma espécie de prefeito que fiscaliza as despesas da Assembleia. Nas reuniões, ele lê os ofícios das autoridades e as proposições que o plenário vai analisar, enquanto o segundo secretário inspeciona a redação e faz a leitura das atas. Na ausência dos dois, o terceiro secretário assume o posto. O mandato da mesa é de 2 anos, mas pode haver reeleição para mais 2 anos.
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0: 5 horas e 22 minutos.

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Agora são 5 horas e 35 minutos.

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2: A administração pública é o tema de uma das comissões permanentes da Assembleia Legislativa. Cabe a esse colegiado discutir as questões e projetos relacionados à organização dos poderes executivo e judiciário e ainda do Tribunal de Contas, Ministério Público, Advocacia do Estado, Defensoria Pública e Polícias Militar e Civil e do Sistema de Defesa Civil. Além disso, a comissão de administração pode realizar debates, audiências e reuniões sobre assuntos variados, como o Estatuto dos Servidores Públicos Civis e Militares e a Política de Prestação de Serviços Públicos. A comissão é formada por 7 deputados efetivos e 7 suplentes. O colegiado é comandado pelo presidente deputado Adal Clever Lopes, do PSD, e a vice-liderança fica com o deputado Rodrigo Lopes, do União. Você pode acompanhar todas as ações da comissão e saber o dia e o horário das reuniões semanais no portal almg.gov.br.
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1: 11 minutos para 6 horas.
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1: Alternativas para combater o uso de crack e de outras drogas é o tema de uma comissão permanente da Assembleia Legislativa. A intenção é discutir com a sociedade e o poder público as saídas para esse grave problema social. Essa comissão inclui na sua pauta questões como a política de prevenção ao uso de crack e outras drogas, o tratamento e a recuperação do usuário, além de ações e políticas voltadas à reinserção social dos pacientes. Também é preocupação dos deputados acompanhar ações voltadas à prevenção ao tráfico de entorpecentes. 5 deputados suplentes e 5 titulares participam dos trabalhos, sob o comando da presidenta, deputada delegada Sheila, do PL, e da deputada Marli Ribeiro, do mesmo partido. Você pode acompanhar todas as ações da comissão e saber o dia e o horário das reuniões semanais no portal almg.gov.br.
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0: 6 horas e 15 minutos.

0: 6:24. 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
1: O próximo governador de Minas tem um grande desafio: administrar o estado com o maior número de cidades no país. São 853 municípios com características e necessidades bem diferentes. A Zona da Mata, por exemplo, ainda sofre as consequências de uma das maiores tragédias climáticas do país e também convive com uma economia estagnada. Juiz de Fora, cidade polo da região, já teve sua época de ouro na agricultura e no setor de tecelagem. Mas, segundo o professor de economia da UFJF, Fernando Perobelli, a cidade está parada em termos de economia.
2: A gente teve a formação de um capital muito grande na agricultura, especificamente no café. Depois a gente teve a transformação desse capital no processo industrial, que aí vem a tecelagem. A região era conhecida como a Manchester Mineira, mas a gente não fez o terceiro avanço, que seria a questão tecnológica, ou seja, de incorporação de tecnologia nessas indústrias e fortalecimento das mesmas.
1: O setor de serviços responde por quase 50% do PIB e dos empregos na cidade, segundo o IBGE. E a esperança de melhorar o desempenho econômico da região passa pela indústria, segundo a presidente da FIENG da Zona da Mata, Mariângela Marconi. Ela aponta as vantagens do município.
3: Essa facilidade de estar entre duas capitais, Belo Horizonte e Rio de Janeiro, de termos toda essa parte logística favorável, a gente tem que buscar realmente é trazer as empresas, buscar conhecer e mostrar o que tem na cidade que é interessante para que eles se instalem por lá.
1: E como se não bastassem as dificuldades financeiras, agora a população da Zona da Mata enfrenta os impactos dos eventos climáticos extremos. No início do ano, tempestades e enchentes deixaram cidades destruídas. Mais de 70 pessoas morreram e centenas ficaram desabrigadas. Em Matias Barbosa, as águas atingiram 280 empresas e dessas, 40 não vão reabrir, segundo a Associação Comercial. Em Ubados, 1.115 estabelecimentos afetados pelo temporal desabrigadas. Em Matias Barbosa, as águas atingiram 280 empresas e dessas, 40 não vão reabrir, segundo a Associação Comercial. Em Ubados, 1.115 estabelecimentos afetados pelo temporal, 95% sofreram

0: contabilizou mais de R$50 mil em perdas com a lavoura de bananas, com equipamentos e infraestrutura. Ele deixa um recado aos que forem escolhidos para ocupar cargos públicos no ano que vem.
1: Ninguém dá uma assistência para o cara da roça, um incentivo, entendeu? Para a gente continuar. Porque quem que é o pessoal da a zona urbana sem a zona rural?
0: Você acompanha a série de Minas às Gerais, produzida pela TV Assembleia e que mostra a realidade das regiões do estado no portal almg.gov.br e no YouTube da Assembleia. Da Assembleia Legislativa em Belo Horizonte, Ana Paula Ciribelli.

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1: Uma nova ferramenta de transparência para aproximar o cidadão do trabalho parlamentar está disponível no portal da Assembleia Legislativa de Minas Gerais. A página Assembleia em Números reúne dados sobre o processo legislativo de maneira acessível. A plataforma está organizada em 4 sessões principais, todas com painéis interativos que apresentam dados atualizados. A primeira é de leis aprovadas, que permite conferir projetos convertidos em normas com filtros por tema, tipo, origem, região e autoria. A segunda é a participação cidadã, que reúne informações sobre eventos institucionais participativos, como fóruns técnicos, reforçando o diálogo permanente da casa com a sociedade. Na seção fiscalização, o público tem acesso aos dados referentes a pedidos de informação e providências encaminhados pelos deputados a órgãos públicos ou particulares, com a possibilidade de consultar a situação de cada requerimento. Por fim, a seção de atividades legislativas traz dados sobre reuniões e eventos realizados, tanto no plenário quanto nas comissões. A navegação foi pensada para ser feita de forma integrada e intuitiva, de maneira que facilite o acesso a informações sobre o processo legislativo. Essa iniciativa faz parte do projeto estratégico Assembleia Inteligente, com foco em avanços na transformação digital e na melhoria dos fluxos de informação. O desenvolvimento da ferramenta foi liderado pela Secretaria-Geral da Mesa com a proposta de transformar dados técnicos em conhecimento público mais compreensíveis. A equipe buscou organizar o grande volume de informações em um formato simples e amigável, para que qualquer pessoa consiga acompanhar a dinâmica e a evolução do trabalho realizado. O acesso à página Assembleia em Números pode ser feito pelo portal da Assembleia Legislativa de Minas, o almg.gov.br, na seção Transparência. Da Assembleia Legislativa em Belo Horizonte, Graziele Mendes.
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2: Tire suas dúvidas sobre as votações e se prepare para ajudar na fiscalização do pleito de 2026. O eleitor pode fazer campanha para o seu candidato no dia da eleição? Quem responde é a juíza do Tribunal Regional Eleitoral, Paula Mursa.
3: Eleitores e candidatos devem atentar-se para o fato de que, embora no dia das eleições seja possível as manifestações individuais e silenciosas, são proibidas aglomerações de pessoas, boca de urna, transporte irregular de eleitores e derramamento de santinhos pela cidade, principalmente pelos locais de votação.
2: Tem mais dúvidas sobre as eleições 2026? Acesse o portal do Tribunal Regional Eleitoral, tre-mg.jus.br, ou acompanhe a cobertura especial da TV Assembleia, www.almg.gov.br/tv.
0: 8 minutos para 7 horas.

0: Faltam 4 minutos para 7 horas. 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
1: Choques elétricos no rosto, sensação de facadas e uma dor que não tem hora para aparecer. Essa é a rotina de quem convive com a neuralgia do trigêmeo. A doença é pouco conhecida e, por isso, a proposta que cria uma semana para divulgar informações sobre o diagnóstico e o tratamento dela foi o tema de uma audiência pública promovida na Comissão de Saúde. Chamada como a pior dor do mundo, a neuralgia do trigêmeo é uma doença que afeta o nervo responsável pela sensibilidade da face. As crises podem ser provocadas por atividades simples como escovar os dentes, comer, falar ou pela exposição ao vento. A falta de conhecimento sobre a doença e a dificuldade no diagnóstico levam muitos pacientes a passarem anos sem o tratamento correto. A autora do projeto, deputada Carol Caran, do Avante, ressaltou que o objetivo da proposta é levar informação para acelerar o diagnóstico.
2: Se a gente conseguir fazer com que a sociedade cada vez mais tenha informação nas escolas, nos próprios centros médicos, na própria área da saúde mesmo, acho que a gente vai conseguir levar uma luz para poder tentar amenizar, pelo menos, esse sofrimento.
1: Carolina Arruda convive com a doença há mais de 10 anos. Ela é fundadora e presidente da Associação Neuralgia do Trigêmeo Brasil, a ANTBR. No início, usava as redes sociais para falar sobre a doença. Ao perceber que várias pessoas se identificavam com os relatos, decidiu criar a associação. Carolina diz que é um desafio lidar com uma dor incapacitante. Segundo ela, além da questão física, há outro agravante, a invisibilidade do problema.
3: Os pacientes, eles convivem com a falta de compreensão, tanto da sociedade quanto de muitos profissionais da saúde, com diagnósticos tardios, com a incredulidade de profissionais da saúde, com julgamentos sociais, com a solidão e com o desamparo. Muitos perdem o trabalho, perdem a autonomia, perdem a renda e até mesmo a sua rede de apoio.
1: A representante da Secretaria de Saúde, Cíntia Rodrigues, afirmou que o Estado vai se esforçar para conscientizar as pessoas e os profissionais de saúde sobre a neuralgia do trigêmeo.
4: Ampliar esse diálogo, fortalecer as ações que impactam, né, diretamente na saúde, na qualidade de vida, né, da população mineira, dos portadores de neuralgia do trigêmeo. Então, eu acho que essa semana ela vai ser um período dedicado à orientação, à sensibilização, e fortalecendo, né, o compromisso que o Estado tem de impactar nas pessoas.
1: Cíntia ainda destacou o papel central da Secretaria de Saúde para garantir a organização e o suporte técnico na iniciativa de conscientização. O projeto de lei 4.144, de 2025, institui a Semana Estadual de Conscientização sobre a Neuralgia do Trigêmeo. A celebração deve ocorrer no período em que recair o 7 de outubro, que é o Dia Internacional de Conscientização sobre a Neuralgia do Trigêmeo. Nessa data, devem ser desenvolvidas atividades para promover a integração entre pacientes, profissionais de saúde e a sociedade. A cobertura completa da audiência você confere em almg.gov.br. Da Assembleia Legislativa em Belo Horizonte, Michele Assis.
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1: Respirar é algo tão natural que raramente pensamos como esse ato está ligado à saúde física e mental. A respiração também pode ser um gesto consciente quando se busca a calma e o relaxamento. Um adulto em repouso realiza em média 20 mil movimentos respiratórios por dia. E os pulmões são vitais nessa função. Para conscientizar sobre a saúde desses órgãos, é celebrado o Dia Mundial do Pulmão, no 25 de setembro. A campanha tem o apoio da Assembleia de Minas.
0: Laços de Consciência. A Assembleia Legislativa de Minas apoia esta iniciativa.
1: O Legislativo Mineiro ganha iluminação especial azul para divulgar a importância da saúde respiratória e estimular ações de prevenção a doenças pulmonares. Males como a doença pulmonar obstrutiva crônica, a asma, a pneumonia, a tuberculose e o câncer de pulmão são as principais doenças que afetam a saúde pulmonar no mundo. Por isso, a proposta da campanha em 2026 busca reforçar que a saúde pulmonar deve ser protegida em todas as fases da vida, da infância à velhice. São objetivos da mobilização conscientizar as pessoas sobre os riscos do tabagismo, o impacto da poluição do ar e a importância do diagnóstico precoce de enfermidades como a doença pulmonar obstrutiva crônica, a tuberculose, a asma e o câncer de pulmão. Ao apoiar a iniciativa, a Assembleia também pretende estimular o debate sobre políticas públicas estaduais e federais destinadas a prestar assistência respiratória pelo SUS e ao controle da poluição por meio dos órgãos ambientais. O apoio do Legislativo a esse movimento faz parte do programa Laços da Consciência, que articula ações para sensibilizar a sociedade sobre temas ligados à saúde e ao bem-estar. A fachada do Palácio da Inconfidência recebe iluminação especial azul para celebrar o Dia Mundial do Pulmão entre 25 e 28 de setembro, das 6 da tarde às 10 horas da noite. Da Assembleia Legislativa em Belo Horizonte, Luiz Felipe Balona.
0: 7 horas e 5 minutos.

0: 7:12. 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
1: Rio de Janeiro, cidade maravilhosa. 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
1: Tire suas dúvidas sobre as votações e se prepare para ajudar na fiscalização do pleito de 2026. Se o eleitor não estiver na cidade onde vota em um dos turnos, mesmo assim pode votar no outro? Quem responde é a juíza do Tribunal Regional Eleitoral, Paula Mursa.
2: Os turnos são independentes. Lembrando para o eleitor que, se ele não puder votar, seja no primeiro turno ou seja no segundo turno, ele tem que fazer a justificativa em ambos os turnos, justamente por serem eleições independentes, turnos independentes um do outro.
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1: O eleitor pode consultar dados do título eleitoral, como local de votação e informações sobre transferência temporária do título. As informações ficam na internet ou no aplicativo e-Título, que substitui o título de eleitor em papel no dia das eleições. O aplicativo oferece vários serviços ao cidadão. Saiba mais no site www.tre.mg.jus.br.
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3: 7 horas e 18 minutos.

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1: 7 horas e mais 29 minutos.

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1: Tire suas dúvidas sobre as votações e se prepare para ajudar na fiscalização do pleito de 2026. O eleitor que não possuir o título na versão impressa pode votar com o documento digital no celular? Quem responde é a juíza do Tribunal Regional Eleitoral, Paula Mursa.
2: As versões digitais do documento oficial também são aceitas. Então, o eleitor pode mostrar no seu celular os documentos, a carteira de identidade, a carteira nacional de habilitação. Lembrando, porém, que após apresentar o documento no celular, o celular precisa ficar na mesa junto ao mesário, né? Diante da impossibilidade de ir para a cabine de votação com o celular.
1: 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Acesse o portal do Tribunal Regional Eleitoral, tre-mg.jus.br, ou acompanhe a cobertura especial da TV Assembleia, www.almg.gov.br/tv.
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3: O incentivo ao trabalho do homem do campo e à agroindústria está na pauta da Assembleia Legislativa. Na Comissão de Agropecuária e Agroindústria, a produção agrícola, o desenvolvimento dos negócios na zona rural e a concessão de terras públicas são assuntos que estão sempre na agenda dos parlamentares. Todas as propostas de lei que abordam essa temática são debatidas no colegiado. 5 parlamentares efetivos e 5 suplentes integram a comissão, que se reúne toda semana na Assembleia, sob o comando do presidente, deputado Raul Belém, do Cidadania, e do vice-deputado doutor Maurício, do Partido Novo. Você pode acompanhar todas as ações da comissão e saber o dia e o horário das reuniões semanais no portal almg.gov.br.
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4: 15 minutos para as 8 horas.

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1: O artigo 39 do Código de Defesa do Consumidor diz que é proibido enviar ou entregar ao cliente qualquer produto ou fornecer serviços sem a solicitação prévia. Apesar dessa prática ser considerada abusiva, ainda é muito comum as instituições financeiras enviarem cartões de créditos não solicitados aos consumidores. Sobre esse assunto, nós conversamos com o coordenador do PROCON Assembleia, Marcelo Barbosa. Marcelo, o que o consumidor deve fazer quando receber um cartão de crédito sem ter pedido?
2: Bom, primeiro ele tem que ter a certeza absoluta de que ele não pediu. Realmente, não tendo solicitado o cartão, ele pode quebrar, inutilizar. Mas alguns consumidores, por cautela, eles entram em contato com a operadora para oficializar o cancelamento. Agora, é muito importante que, nesse momento, a operadora vai tentar convencê-lo a ter o cartão. Então, ele tem que ser firme na sua decisão e solicitar o cancelamento.
1: As empresas podem cobrar taxas e anuidade desses cartões?
2: A partir do momento que o consumidor optou por ter este cartão, mesmo sem ter pedido, é importante lembrar, mesmo sem ter pedido, a anuidade não pode ser cobrada, porque o Código de Defesa do Consumidor considera isso como uma amostra grátis. Então, se houver essa cobrança, ela é abusiva.
1: Agora, se o consumidor usar o cartão, ele está assumindo que acatou o envio ou ele ainda tem algum direito?
2: Ele está assumindo que acatou o envio. Ele passou a ser um cliente daquela operadora de cartão de crédito e deve seguir todas as normas estipuladas pelo banco ou pela financeira.
1: Quais providências ele deve adotar se se sentir prejudicado?
2: Bom, o consumidor que se sentir prejudicado ao receber um cartão sem haver a solicitação, ele deve de imediato fazer essa denúncia ao PROCON do seu município e também ao Banco Central do Brasil, no telefone 0800-979-2345, uma vez que é prática abusiva considerada pela lei.
1: Nós conversamos com o coordenador do PROCON Assembleia, Marcelo Barbosa. Outras informações sobre o direito do consumidor no portal da Assembleia, almg.gov.br/PROCON. Da Assembleia Legislativa em Belo Horizonte, Luiz Felipe Balona.
0: 8 horas.

0: 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Uma vez a cada 4 anos, a população de Minas elege 77 deputados estaduais para compor a Assembleia Legislativa. Você sabe quais as principais competências deste importante órgão estadual? A função mais conhecida é a de legislação. São atribuições da Casa criar, elaborar, discutir e aprovar leis e normas jurídicas de interesse para a população. Estas leis tratam de assuntos como impostos e taxas, orçamento do Estado e gastos do governo e a criação e organização de subsecretarias e órgãos públicos de Minas. É sempre importante não confundir. As competências da Assembleia são relacionadas somente a Minas Gerais. Órgãos e leis federais são de responsabilidade do Congresso Nacional. A legislação é uma das 6 principais funções da Assembleia. Para conhecer as outras e entender mais sobre o processo legislativo, acesse o portal almg.gov.br. Conhecer o funcionamento da Assembleia de Minas é um passo importante para você exercer a cidadania.
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2: Tire suas dúvidas sobre as votações e se prepare para ajudar na fiscalização do pleito de 2026. 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O que acontece se o eleitor não votar e nem se justificar? 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
3: O eleitor ele fica impedido de ter alguns documentos oficiais, como carteira de identidade, passaporte. O eleitor fica impedido de tomar posse em cargo público ou de se matricular em universidades públicas. Por isso é importante que o eleitor exerça o seu voto ou, na impossibilidade de fazê-lo, que justifique a sua ausência.
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1: 8 horas e 18 minutos.

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1: Agora são 8 horas e 32 minutos.

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4: Quatro novas comissões extraordinárias estão em funcionamento no Parlamento Mineiro nesta 20ª legislatura. Uma delas é a Comissão Extraordinária de Prevenção e Enfrentamento do Câncer. A criação do colegiado levou em conta a crescente incidência da doença, a necessidade de se ampliar o acesso aos exames de rastreamento e de diagnóstico precoce do câncer, a oferta insuficiente de serviços de oncologia habilitados no SUS e a disparidade na distribuição territorial desses serviços no estado. Vão ser debatidos assuntos como a dificuldade de acesso a quimioterápicos e a demora na incorporação de novos medicamentos pelo SUS para o tratamento do câncer, entre outros problemas relacionados à doença. O presidente da comissão é o deputado Elismar Prado, do PROS, e o vice, o deputado Enes Cândido, do PP. O prazo para funcionamento das comissões extraordinárias é de um ano, prorrogável pelo mesmo período. No fim dos trabalhos, as comissões extraordinárias devem apresentar um relatório com propostas de ações para a mesa da Assembleia. Acompanhe a Comissão Extraordinária de Prevenção e Enfrentamento do Câncer no portal almg.gov.br.
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5: Agora faltam 13 para as 9.

Faltam 5 minutos para as 9 horas. 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